0: Não é só uma denúncia de petista. Uma deputada, mulher do Centrão, também corrobora com a denúncia da esquerda. Aí tem liberação de emenda e a namorada do Lindbergh quem cuidava das emendas, né? No mínimo curioso todo esse processo. No mínimo, muito curioso. Enfim. O assunto agora é a gente entrar nas confusões da direita e coisas que aconteceu no longo dia de ontem, deixa pra amanhã. Mas precisa de debate para saber quem é Lula e quem é Flávio? A própria imprensa, gente. Só notícia do consórcio. Ali serve tudo. E suas postagens de rede social também de jornalista do consórcio. Não tá agonista. Não tem tempo, sabe? Não tem mais tempo para perder de ficar de duas conversas. É foco na missão, falar com o eleitor que ainda tá em dúvida e a gente partir agora para um ciclo de reconstrução desse país. Porque com Lula não dá mais. Não tem uma instituição neste país que pareça funcionar diante aí do nove dedos. Vou mandar esse vídeo. Os dois com o play do Josias e do senhor do Luiz Antônio lá no Telegram. Link tá na descrição se tu quiser pegar pra mandar pra alguém. E se quiser ajudar um pouco mais, pode ser membro do canal. Tem um Tony Valeu, tem um Patreon na descrição e tem um Atlas Brasileiro. Kimpaim.com/BR. Tá lá, né? Todo registro, mês a mês. Tudo bonitinho lá, né? Em ordem do que aconteceu no desgoverno. Então tá aí. No mais, fiquem com aquele grande beijo e abraço. Tamo juntos. Vejo vocês amanhã. Falou, meus amigos. Fui!
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0: Temperatura 19 graus.
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1: Terça-feira, 11 de agosto de 2026, por aqui é o Kleber Salles com mais uma edição do nosso Repórter Destaque. As informações chegando até você sempre ao longo da nossa programação. E a seleção brasileira deve passar por uma renovação importante nos próximos anos. O técnico Carlo Ancelotti afirmou que Neymar, Casemiro e Danilo não fazem mais parte dos planos da equipe, que começa a preparar uma geração mais jovem para a Copa América de 2028. Neymar, de 34 anos, anunciou sua aposentadoria da seleção depois da eliminação do Brasil nas oitavas de final da Copa do Mundo. Já Casemiro e Danilo ainda não anunciaram oficialmente uma despedida da equipe. Ancelotti explicou que a renovação não será completa. Alguns jogadores experientes devem permanecer para ajudar na transição, como o zagueiro Marquinhos. Segundo o treinador, a intenção é manter uma base de continuidade, mas abrir cada vez mais espaço para uma nova geração de jogadores na seleção. Eu sou Kleber Salles e volto daqui a pouco com novas informações no seu rádio. Fique ligado.
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1: O aplicativo do Tesouro Direto será desativado no dia 17 de agosto, segundo o Ministério da Fazenda. A mudança faz parte da preparação de uma nova experiência para os investidores que ainda será apresentada pelo governo. Quem possui títulos públicos não precisa se preocupar. Os investimentos continuarão normalmente sem qualquer alteração nos valores aplicados, na rentabilidade ou nos títulos que já fazem parte da carteira. Depois da desativação do aplicativo, as informações poderão ser consultadas pelo portal do investidor, no site oficial do Tesouro Direto ou pelos aplicativos dos bancos e corretoras utilizados para comprar e vender os títulos públicos. O Tesouro Nacional reforça, portanto, que a mudança acontece apenas na forma de acesso pelo aplicativo. O dinheiro e os investimentos dos usuários permanecem preservados. Eu sou Kleber Salles e volto daqui a pouco com novas informações no seu rádio. Fique ligado.
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1: Uma pesquisa publicada na revista científica especializada em saúde mental, Nature Mental Health, sugere que muitos casos de depressão considerada resistente ao tratamento podem estar relacionados a um fator pouco avaliado, a dor crônica. Segundo os pesquisadores, pessoas com dores persistentes costumam responder menos aos antidepressivos. No entanto, essa condição nem sempre é investigada de forma detalhada durante o tratamento da depressão, o que pode influenciar os resultados. Os autores defendem que medir e acompanhar a intensidade da dor deve fazer parte da avaliação desses pacientes. Eles também reforçam que o estudo não recomenda interromper ou mudar medicamentos por conta própria. A orientação é que qualquer mudança no tratamento seja feita somente com acompanhamento médico. Termina aqui mais uma edição do nosso Repórter Destaque. Com a apresentação e a produção de Kleber Salles, o Repórter Destaque volta amanhã no seu rádio. Um grande abraço para você e até a próxima.
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0: CCP FM informa a hora certa.
1: 10:20.
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3: CCP FM informa a hora certa.
4: 10h50.

ouça-me. Você já se deparou com uma crise que tem ameaçado destruir você, sua família, seu negócio e até o seu futuro? Nesse momento, até os seus melhores amigos dizem: desista, esqueça, fuja. Você não poderá vencer. O rei Davi enfrentou uma crise assim. Depois de ter matado Golias, ele se tornou um herói nacional. Essa história ficou narrada aqui no Salmo 11. No Senhor me refugio. Como então vocês podem dizer-me: fuja como um pássaro para os montes? Vejam, os ímpios preparam seus arcos, colocam as flechas contra as cordas para das sombras as atirarem nos retos de coração. Quando os fundamentos estão sendo destruídos, que pode fazer o justo? O Senhor está no seu santo templo. O Senhor tem o seu trono nos céus. Seus olhos observam. Seus olhos examinam os filhos dos homens. O Senhor prova o justo, mas o ímpio e a quem ama a injustiça, a sua alma odeia. Sobre os ímpios ele fará chover brasas ardentes e enxofre incandescente. Vento ressecante é o que terão. O Senhor é justo e ama a justiça. Os retos verão a sua face. Ouviu? Que o Senhor nos dê a sua bênção.

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0: CCEP FM informa a hora certa.
1: Meia-noite.
2: Senhor, que esse programa tenha mais uma vez, agora, um desfecho marcado pelo milagre. Ó Senhor, a tua mão é uma mão realizadora. O Senhor construiu-nos. Do Senhor é a terra e a sua plenitude. Eu quero nesse momento pedir que o Senhor esteja pelo teu Espírito consolando aqueles corações aflitos. Quantas almas abatidas, quantas vidas, Senhor, submergidas no pessimismo, na depressão, perderam mesmo a vontade de viver. Eu sei que tem a mãe que ora pelo filho. Tem, Senhor, o filho que ora pela mãe. Tem, Senhor, a esposa desesperada, o esposo triste, o filho desequilibrado. Senhor, eu não imagino onde minha voz chega nesse momento, mas onde estiver havendo necessidade de um milagre, cabe a ti, Senhor, o milagre. Manifesta-te agora em nome de Jesus. Realiza, Senhor, aquela bênção que só mesmo o Senhor pode realizar.

realizar. Que o mal seja agora bloqueado, que comece um novo tempo, que tudo aquilo que foi perdido, Senhor, que haja uma poderosa restituição no corpo, na alma, no espírito, na família, no casamento, nos negócios. É assim que peço, porque no nome de Jesus é assim que creio. Amém.

Tem misericórdia de mim, ó Deus, porque os homens me pisam, todo dia me combatem e me oprimem. Os meus inimigos me espreitam continuamente, pois são muitos os que lutam contra mim.

Todos os dias torcem as minhas palavras. Todos os seus pensamentos são contra mim para o mal. Ajuntam-se, escondem-se, espionam os meus passos, esperando a minha alma. Porventura escaparão.

Falais verdadeiramente justiça, ó juízes. Julgais com retidão os filhos dos homens. Antes, no coração praticais iniquidade. Na terra distribuís a violência de vossas mãos. Desviam-se os ímpios desde o ventre. Andam errados desde que nascem, falando mentiras. O seu veneno é como o veneno da serpente, como a víbora surda que tapa os ouvidos, para que não ouça a voz dos encantadores, do encantador mais sábio. Ó Deus, quebra-lhes os dentes na boca. Arranca, Senhor, os queixais dos leõezinhos.

Livra-me dos meus inimigos, ó Deus meu. Defende-me dos que se levantam contra mim. Livra-me dos que praticam a iniquidade. E salva-me dos homens sanguinários. Pois eis que espreitam a minha alma, os fortes se ajuntam contra mim. Não por transgressão minha ou pecado meu, ó Senhor, sem culpa minha correm e se preparam. Desperta para me ajudar e vê. Tu, pois, Senhor, Deus dos exércitos, Deus de Israel, desperta para visitar todas as nações. Não tenhas misericórdia dos traidores ímpios. Eles voltam à noite como cães famintos, andam rodeando a cidade. Eis que eles vomitam com a boca, espadas estão nos seus lábios, pois dizem: quem ouve? Mas tu, Senhor, rirás deles, zombarás de todas as nações, por causa da tua força, a ti esperarei, pois Deus é minha torre alta. O Deus da minha misericórdia virá ao meu encontro. Deus me fará ver o desejo cumprido sobre os meus inimigos. Não os mates para que o meu povo não se esqueça. Espalha-os pelo teu poder e abate-os, ó Senhor, nosso escudo. Pelo pecado da sua boca e pela palavra dos seus lábios. Sejam presos na sua soberba. E por causa da maldição e da mentira que falam. Consome-os na tua indignação. Consome-os e não existam mais. E saibam que Deus reina em Jacó, até aos confins da terra. E torne a vir à tarde, como cães famintos, rodeando a cidade. Andem vagando em busca de comida. E se não se fartarem, grunham. Mas eu cantarei a tua força. Pela manhã louvarei com alegria a tua misericórdia. Porque tu foste o meu alto refúgio e proteção no dia da angústia. A ti, força minha, cantarei salmos, pois Deus é a minha torre alta. O Deus da minha misericórdia.

prolonga os dias do rei, que os seus anos se estendam por gerações. Permaneça ele para sempre diante de Deus. Concede-lhe misericórdia e fidelidade.

O Senhor, o Deus Poderoso, fala e convoca a terra desde o nascimento do sol até o seu ocaso. Desde Sião, perfeição da formosura, Deus resplandece.

filhos, nem bodes dos teus currais, pois meu é todo animal da selva, e o gado sobre milhares de montanhas. Conheço todas as aves dos montes, e tudo que se move no campo é meu. Se eu tivesse fome, não to diria, pois meu é o mundo, e tudo que nele há. Comerei eu carne de touros, ou beberei sangue de bodes.

Mas ao ímpio diz Deus: que direito tens de recitar os meus estatutos e de tomar a minha aliança na boca, visto que odeias a correção e lanças as minhas palavras para trás?

Até quando acometereis um homem, todos vós, para o derrubar? Como parede inclinada, como cerca prestes a cair. Eles só pensam em derrubar-me da minha dignidade, amam a mentira, com a boca abençoam, mas no coração amaldiçoam.

Tem misericórdia de mim, ó Deus, porque os homens me pisam, todo dia me combatem e me oprimem. Os meus inimigos me espreitam continuamente, pois são muitos os que lutam contra mim.

Todos os dias torcem as minhas palavras. Todos os seus pensamentos são contra mim para o mal. Ajuntam-se, escondem-se.

prolonga os dias do rei, que os seus anos se estendam por gerações. Permaneça ele para sempre diante de Deus.

eternamente. Os seus olhos atentam sobre as nações. Não se exaltem os rebeldes. Bendizei, ó povos, o nosso Deus, e fazei ouvir a voz do seu louvor. Foi ele quem preservou a nossa alma na vida e não permitiu que nossos pés vacilassem. Pois tu, ó Deus, nos provaste, acendeste-nos como se funde a prata, trouxeste-nos a rede.

Bendito seja Deus, que não rejeitou a minha oração, nem desviou de mim a sua misericórdia.

Seja Deus gracioso para conosco e nos abençoe. E faça resplandecer sobre nós o seu rosto, para que se conheça na terra o teu caminho e entre todas as nações a tua salvação.

Eu, porém, sou pobre e necessitado. Apressa-te por mim, ó Deus. Tu és o meu auxílio e o meu libertador.

pois as águas me sobem até a alma. Atolo-me em profundo lamaçal, onde não se pode estar em pé. Entrei em águas profundas e a corrente me arrasta.

Multiplicam-se mais que os cabelos da minha cabeça. Os que me aborrecem sem razão. Poderosos são os que querem destruir-me. Meus inimigos falsos. Não se envergonhem por minha causa. Os que esperam em ti, Senhor Deus dos exércitos. Pois por amor de ti suporto afronta.

Os mansos verão isso e se alegrarão. O vosso coração viverá, vós que buscais a Deus. Pois o Senhor ouve os necessitados e não despreza os seus cativos.

nele se move. Pois Deus salvará Sião e edificará as cidades de Judá, e ali habitarão e a possuirão a descendência de seus servos, a herdará. E os que amam seu nome ali

pois as águas me sobem até a alma. Atolo-me em profundo lamaçal, onde não se pode estar em pé. Entrei em águas profundas e a corrente me arrasta.

Multiplicam-se mais que os cabelos da minha cabeça. Os que me aborrecem sem razão. Poderosos são os que querem destruir-me. Meus inimigos falsos. Não se envergonhem por minha causa. Os que esperam em

vosso coração viverá, vós que buscais a Deus. Pois o Senhor ouve os necessitados e não despreza os seus cativos. Louvem-no os céus e a terra, os mares e tudo quanto nele se move. Pois Deus salvará Sião e edificará as cidades de Judá, e ali habitarão e a possuirão a descendência de seus servos, a herdará, e os que amam seu nome ali.

eu, porém, sou pobre e necessitado. Apressa-te por mim, ó Deus. Tu és o meu auxílio e o meu libertador.

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Se alcançar uma alimentação equilibrada, é necessária uma dieta saudável e o seu sucesso depende de uma combinação equilibrada entre os nutrientes e suas preferências pessoais, variando os alimentos e a maneira de prepará-los. Prefira frutas e verduras, carnes brancas ao invés de carne vermelha e abuse sempre dos líquidos, principalmente da água. E atenção, distribua suas refeições de 4 a 6 vezes ao longo do dia. Consulte seu médico antes de iniciar qualquer tipo de dieta.

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0: PFM informa a hora certa.
1: 7 horas.
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3: Após o segundo dia de buscas, o governo colombiano confirmou a morte de 254 pessoas e 570 feridos após o terremoto que abalou o país na segunda-feira. De acordo com o último balanço divulgado nesta terça, 61 prédios e 1.300 casas colapsaram ou foram danificadas. Ainda não há dados sobre a quantidade de pessoas presas nos escombros, mas calcula-se cerca de 3 mil desaparecidos. O tremor de magnitude 7,4 graus teve epicentro no município de San José del Palmar, no departamento de Chocó, a uma profundidade de 107 quilômetros. A causa foi um movimento no interior da terra conhecido como subducção, que acontece quando uma placa tectônica afunda e desliza sob a outra. A Colômbia está sob várias placas tectônicas, entre elas a Nazca, a Sul-Americana e a do Caribe. Apesar de ter sido um terremoto de alta magnitude, a profundidade do epicentro evitou um desastre ainda maior. O governo da Colômbia decretou estado de emergência e promete conceder auxílio aluguel aos desabrigados. O governo dos Estados Unidos anunciou auxílio de 15 milhões de dólares. De Brasília, Alan Barbosa.
4: Falta menos de uma semana para o início oficial da campanha eleitoral. Com os nomes que vão concorrer aos cargos de deputado distrital ou estadual, deputado federal, senador, governador e presidente da República já oficializados pelos partidos, agora é comum vermos reportagens, publicações em redes sociais e até divulgação em emissoras de TV e rádio sobre o assunto. Mas se a campanha só começa no dia 16, seriam essas inserções ilegais? Bem, depende. O que as campanhas podem ou não propagandear

0: é definido por resoluções do Tribunal Superior Eleitoral. As normas permitem a participação em entrevistas, debates, seminários e encontros, a divulgação da candidatura e a apresentação de ações, ideias, propostas e projetos políticos, além da declaração e pedido de apoio político. Vedado mesmo fica basicamente o pedido explícito de voto. Alberto Rolo, advogado especialista em direito eleitoral, esclarece que o objetivo das regras é tornar o pleito mais equânime entre os concorrentes.
1: A ideia do legislador, quando fez a lei, é garantir uma igualdade na disputa tanto quanto possível. Então, para todo mundo, quem já foi, já exerceu mandato eletivo, quem está buscando a reeleição, para quem e aqueles que vão se candidatar pela primeira vez, ou aqueles que ficaram fora um tempo e agora estão votando. Então, as regras são iguais para todos, as regras são as mesmas para todos.
0: Para divulgar os próprios materiais na internet, os candidatos, partidos, federações e coligações devem informar à Justiça Eleitoral os sites, blogs, redes sociais, aplicativos de mensagens e outras plataformas digitais oficiais. Entretanto, o TSE publicou novas resoluções em 2024 e 2026 para atualizar as medidas de enfrentamento à desinformação e regulamentar o uso da inteligência artificial durante o processo eleitoral. Dentro do uso da IA, uma nova prática ganha sedes e preocupa as autoridades, as deepfakes. São vídeos criados ou manipulados que imitam gestos e vozes de pessoas, vivas, mortas ou fictícias, com alto nível de realismo. Essas imagens foram proibidas pelo TSE ainda nas eleições municipais de 2024, mas o aprimoramento dessa tecnologia a tornou mais acessível e utilizada de lá para cá. Rolo reconhece o grande desafio que é limitar essa atividade.
1: Alguns falam que isso vai ser enxugar gelo, né? Mas o TSE já se preparou faz bastante tempo para ter, inclusive, setores, comissões internas e fez acordos com as big techs e justamente para fiscalizar e justamente para conseguir que não haja abusos, não haja exagero e não haja nenhuma ilegalidade.
0: O vídeo de Jair Bolsonaro, gerado por deepfake e exibido durante a convenção partidária do PL, que oficializou a candidatura à chefia do Executivo Federal do filho do ex-presidente Flávio Bolsonaro, deve servir de exemplo. O Partido dos Trabalhadores representou contra a peça por uso irregular de IA e o TSE deve julgar na próxima semana se a utilização foi ilegal ou não. Já entre os dias 28 de agosto e 1º de outubro, ficam autorizadas as famosas propagandas eleitorais gratuitas nas emissoras de TV e rádio para o primeiro turno. Caso haja segundo turno para os cargos de governador ou presidente, a veiculação ocorre entre 9 e 23 de outubro. A fiscalização quanto às possíveis irregularidades no processo eleitoral é competência do Ministério Público Eleitoral, o que inclui as propagandas. Mas desde 2014, a população pode participar ativamente dessa supervisão e apresentar denúncias a partir da palma da mão pelo aplicativo Pardal, disponível nas lojas dos principais sistemas operacionais. As queixas são analisadas pelo Tribunal Regional Eleitoral competente. Reportagem Álvaro Couto.
2: A Câmara dos Deputados vota durante esse esforço concentrado o projeto que permite reduzir ou zerar impostos federais sobre gasolina, diesel e etanol em momentos de forte alta do petróleo no mercado internacional. Essa é uma proposta do governo Lula e é uma das prioridades do esforço concentrado dentro da Câmara dos Deputados. O presidente da Casa, Hugo Mota, se tornou o principal aliado na pauta governista.
3: A pauta prioritária do governo é o PLP dos combustíveis, já que a medida provisória que trata do subsídio hoje dado para a gasolina também possa ser estendido ao etanol e esses temas serem temas muito importantes do ponto de vista estratégico para o país, para garantir principalmente, que é o que é mais urgente, o não aumento da inflação, principalmente ligada ao aumento do preço dos combustíveis. É por isso que vamos priorizar essa pauta.
2: O texto, no entanto, deve ganhar novas medidas. A relatora, deputada Marussa Boldrin, negocia os últimos ajustes com a equipe econômica. Entre os pontos em discussão estão incentivos à produção nacional de fertilizantes, isenções para a Copa do Mundo Feminina de 2027 e antecipação de receitas para o Ministério da Defesa. Hugo Mota explica que a Câmara pretende ainda ampliar o projeto para incluir um uma política de incentivo aos chamados minerais críticos.
3: A exemplo do Profert, que é o estímulo à produção nacional de fertilizantes, que é muito importante para o nosso agronegócio, para tratarmos do projeto dos minerais críticos. Queremos também, nesse projeto de lei, tratar das isenções fiscais para a realização da Copa do Mundo Feminina no Brasil no ano que vem, no ano 2027.
2: A intenção do presidente da Câmara é que, com um acordo com o Senado Federal, consiga acelerar, dentro de um pacotaço, vamos dizer assim, a tramitação de diversos projetos que devem ganhar celeridade neste esforço concentrado. De Brasília, Yuri Hudson.
4: Você sabia que o deputado federal mais votado de São Paulo em 2022 não se elegeu? Em 2022, Pablo Marçal, então no PROS, teve 243 mil votos para deputado federal em São Paulo e ficou de fora da Câmara. No mesmo estado, Tiririca, do PL, se elegeu com 71 mil votos, menos de um terço. A diferença se explica pelas regras do sistema proporcional, que considera não apenas a votação individual, mas também o desempenho dos partidos e das federações. O primeiro cálculo é o do quociente eleitoral, obtido pela divisão do número de votos válidos para determinado cargo pelo total de vagas disponíveis. Por exemplo, em 2022, São Paulo registrou cerca de 34 milhões e 600 mil votos válidos para preencher 70 cadeiras na Câmara dos Deputados. Portanto, o quociente eleitoral foi de aproximadamente 495 mil votos. O segundo cálculo é o do quociente partidário, que determina quantas vagas cada partido terá direito a ocupar. Para isso, divide-se o número de votos válidos dados para o mesmo partido político ou federação pelo quociente eleitoral. Só então as vagas são preenchidas pelos candidatos mais votados daquela legenda que cumprirem os requisitos de votação individual. É por isso que um candidato pode receber uma votação expressiva e ainda assim não ser eleito. Se o partido não obtiver votos suficientes para conquistar uma cadeira, a votação individual do candidato não garante a eleição. Foi o que ocorreu com Pablo Marçal em 2022. O caso ganhou destaque porque naquele ano já estava em vigor a proibição das coligações partidárias nas eleições proporcionais, ou seja, para disputar vagas de deputados federais, estaduais e vereadores. Com isso, a votação obtida individualmente por cada legenda passou a ter peso ainda maior na distribuição das cadeiras. Reportagem Paloma Custódio.
5: O presidente da Câmara dos Deputados, Hugo Mota, faz reunião do colegiado de líderes nesta terça-feira para definir a pauta da semana de esforço concentrado para a deliberação de matérias importantes que estão na pauta. Ele é o primeiro político da considerada alta cúpula da República a manifestar apoio a um dos presidenciáveis na corrida eleitoral deste ano. Eleito pela Paraíba e buscando a reeleição para o seu quarto mandato, Mota disse que com a declaração de neutralidade do seu partido, o Republicanos, e a liberdade de apoio a outras legendas, já decidiu com quem irá caminhar nas eleições deste ano. Segundo Mota, por uma questão de afinidade.
6: A tendência agora, com o nosso partido declarando a neutralidade, né, eu estava aguardando o meu partido se posicionar, o Republicanos a nível nacional declarou a posição de neutralidade, ou seja, liberando os diretórios estaduais e os seus membros para apoiar ali a candidatura nacional, quem entender ser a candidatura melhor para o país. E a tendência nossa aqui na Paraíba, isso já havia sido dito antes, é que caminhemos com o presidente Lula. Nós iremos declarar esse apoio ao presidente, porque é o presidente que converge com aquilo que pensamos ser o melhor para o país. Então eu estava aguardando a posição do partido para que pudesse trazer de público a nossa posição, e a nossa posição está sendo aqui revelada em primeira mão, de apoio ao presidente Lula em seu projeto de reeleição.
5: Hugo Mota e o presidente Lula, no entanto, tiveram 3 anos e meio de embates duros desde que ele foi eleito presidente da maior casa legislativa do país. Apesar de terem origens nordestinas, Mota e Lula duelaram em temas importantes e divergiram quanto à divisão de poderes da União. Durante este terceiro mandato de Lula, Mota não chegou à altura da confiança necessária do Palácio do Planalto. Mesmo sendo o primeiro na linha sucessória depois do vice da República, Geraldo Alckmin, Hugo Mota nunca assumiu o cargo interino de presidente da República em eventual viagem do presidente ou do vice. De Brasília, Paulo Potarã.
2: A Comissão de Assuntos Econômicos do Senado aprovou o aumento escalonado do piso salarial de médicos e cirurgiões dentistas. A proposta estabelece remuneração equivalente a 9 salários mínimos para uma jornada de 20 horas semanais. O texto também prevê adicional de 50% para trabalho noturno e horas extras, além de reajuste anual. A mudança aprovada nesta terça-feira atende parcialmente a uma tentativa do governo federal de reduzir o impacto da medida nas contas públicas. O relator da proposta, senador Nelsinho Trade, do PSD do Mato Grosso do Sul, aceitou apenas uma das mudanças apresentadas pela liderança do governo e explicou como será feita a implantação gradual do novo piso.
7: A transição confere tempo de adaptação aos empregadores, tanto do setor privado quanto do setor público, e mitiga eventuais impactos negativos sobre o mercado de trabalho. Os percentuais escalonados garantem elevações significativas em cada um dos anos de transição, e o valor final do piso salarial mantém-se inalterado.
2: Pelo modelo aprovado, 40% do valor nominal serão aplicados no primeiro ano após a publicação da futura lei. O percentual sobe para 70% no ano seguinte e chega a 100% no terceiro ano. O relator rejeitou outras mudanças defendidas pelo governo, entre elas a retirada de servidores públicos do alcance do piso. O texto também mantém a previsão de compensação financeira da União a estados, municípios e ao Distrito Federal pelo aumento das despesas com o pessoal. Os recursos devem ser transferidos por meio do Fundo Nacional de Saúde. Agora, a proposta segue para a votação no plenário do Senado e depois para análise da Câmara. De Brasília, Yuri Hudson.
5: Em semana de esforço concentrado para a votação de matérias nas duas casas legislativas mais importantes do país, o Senado quer abrir espaço para discutir energias renováveis e a importância dela no cenário atual. O autor do requerimento que propõe a discussão é o senador Laércio Oliveira, que é um estudioso desse assunto. Segundo o parlamentar, somente em 2024 o Brasil recebeu 37 bilhões de dólares de investimento nesse tipo de energia e é hora de dar à pauta a relevância que ela tem, apesar de nem sempre percebida e assimilada por quem pouco se interessa por ela, não percebendo sua relevância, disse o senador.
8: Esse é um tema que tem evoluído muito no país. O país tem conversado e debatido muito energias limpas, energias renováveis e a importância dessas energias para o desenvolvimento do Brasil que a gente sonha, que a gente deseja e que a gente trabalha todos os dias aqui. Então, nós apresentamos esse requerimento para que seja realizado no plenário do Senado Federal uma sessão de debates para discutir esse tema tão importante.
5: O presidente do Senado, Davi Alcolumbre, avalia que vários especialistas convidados juntos numa mesma conversa ajudará o país no aumento da consciência ambiental, além de traçar um comparativo entre o que o Brasil quer e pode e o que outros países já estão fazendo.
9: A sessão de debates temáticos objetiva avaliar as experiências internacionais e instrumentos regulatórios, identificando boas práticas e bons exemplos, além de destacar as vantagens tecnológicas e climáticas do Brasil e delinear as condições necessárias para a implementação de uma transição energética justa, efetiva e sustentável.
5: Entre os participantes estão Gustavo Ataíde, do Ministério de Minas e Energia, Hugo Briones, do Ministério de Energia do Chile, Elbia Granum, da Associação Brasileira de Energia Eólica e Rodrigo Sawaia, da Associação Brasileira de Energia Solar Fotovoltaica, entre outros convidados de várias partes do país. De Brasília, Paulo Otarã. Apesar da insistência do governo e especialmente da primeira-dama Janja pela aprovação do projeto de lei que tipifica a misoginia antes das eleições de outubro, as tratativas sobre a matéria na Câmara estão remetendo a discussão para depois do segundo turno. A base articulada governista até insistiu no andamento do assunto para agradar a vontade do Palácio do Planalto. Mas o esforço concentrado desta semana ficou prejudicado por 2 dias sem atividades. Hugo Mota disse que prefere deixar a polêmica do tema para depois das eleições.
10: A deputada Tabata Amaral, que é a relatora do projeto, tem conversado não só com o governo, como com as bancadas e também com a própria Frente Parlamentar Evangélica na busca de um acordo que também não possamos imputar, por exemplo, quando um pastor ou um padre lê um trecho da Bíblia ser imputado no crime de misoginia. Nós temos só que ter esse equilíbrio para resolvermos a situação.
5: Em ano de ações estratégicas por conta do pleito eleitoral, o Palácio do Planalto tem adotado o combate ao feminicídio e à violência contra a mulher como uma das bandeiras da reeleição do presidente e tem permeado o discurso de campanha com a primeira-dama encabeçando iniciativas sobre o tema. O projeto de lei já foi aprovado pelo Senado e na Câmara foi apreciada por um grupo de trabalho, um GT, que acabou avalizando o texto.

0: sobre o tema. O projeto de lei já foi aprovado pelo Senado e na Câmara foi apreciada por um grupo de trabalho, um GT, que acabou avalizando o texto. O problema é que ele precisa ser votado. Ou o quórum é insuficiente ou não tem data para votação. Terá de ficar para depois. De Brasília, Paulo Otarã.
1: O Discord é uma plataforma popular entre crianças e adolescentes para troca de mensagens e socialização em comunidades. Apesar dos usos positivos do Discord, casos de incentivos à automutilação e a suicídios acenderam sinal de alerta no governo e em entidades preocupadas com proteção, especialmente de jovens, idosos e de pessoas vulneráveis no ambiente digital. Doutora em Direito Processual e advogada do Instituto Defesa Coletiva, Lorena Bastianetto detalha as diferenças do Discord para outras plataformas.
2: No WhatsApp você tem uma criptografia de ponta a ponta, mas é uma mensagem que você troca com uma pessoa individualizada dos seus contatos. E no Instagram você posta algum conteúdo que está visível se essa conta for aberta para qualquer pessoa. E aí você tem toda uma sindicabilidade de denúncias de todas aquelas pessoas que estão visualizando aquela publicação, ou mesmo que seja uma conta fechada, todas as pessoas que são suas amigas naquela plataforma, fazem parte da sua rede, podem verificar o conteúdo. No Discord, essa lógica ela não é tão aberta assim, porque você cria servidores, são particulares e só pessoas específicas entram naqueles canais e podem fazer ali qualquer tipo de comunicação que não está visível para o grupo, para a comunidade completa de usuários daquela plataforma.
1: O ECA Digital, em vigor desde março deste ano, exige ação imediata das plataformas contra materiais de exploração infantil, violência e automutilação. Mas pelo menos dois casos recentes apontam para falhas do Discord. Um suicídio e uma tentativa. Em 2023, um adolescente de 18 anos também atentou contra a própria vida. Por conta desse caso, o Instituto Defesa Coletiva ingressou com uma ação civil pública em Belo Horizonte para que o Discord pague R$300 milhões por danos morais coletivos, além de adotar outras medidas.
2: Estamos pedindo que a plataforma tenha o registro dos usuários, estabeleça, mantenha os logs dos usuários, faça uma moderação do que está ocorrendo nesses fóruns, que não é censura, mas uma verificação, uma sindicabilidade, apresente um canal de denúncias para que, se alguém que participa desses fóruns verificar qualquer tipo de ilegalidade ou indício de ilegalidade, tenha um canal próprio em língua portuguesa para fazer essa denúncia, essa notícia. Então, estamos pedindo uma série de providências para que a plataforma tenha um mínimo de controle.
1: Em julho deste ano, a menina de 13 anos tirou a própria vida em Naviraí, Mato Grosso do Sul, em transmissão ao vivo. O Discord afirma que identificou e tirou do ar, em junho, um grupo que teria incentivado a automutilação da adolescente. A Polícia Civil do Estado investiga o caso. De Brasília, Alan Barbosa.
3: A Agência Nacional de Mineração, ANM, abriu consulta pública para receber contribuições sobre a proposta de alteração das regras de infrações, sanções e multas aplicadas ao setor mineral. A resolução ANM número 223 de 2025 altera procedimentos para a apuração de infrações, a aplicação de sanções e a definição dos valores das multas decorrentes do descumprimento da legislação do setor mineral. Podem participar da consulta pública empresas, profissionais da mineração, entidades representativas e demais interessados. Segundo a ANM, a consulta pública tem o objetivo de reunir manifestações.

0: clicar em Ver Mais e selecionar o processo Consulta Pública número 1 de 2026, a alteração da resolução ANM número 223. A participação começou no dia 10 de agosto e segue até o dia 24 de setembro. Com informações da Agência Nacional de Mineração, Bianca Mingotti.
1: Uma plataforma que acompanha em tempo real todas as despesas primárias das três esferas governamentais, que permite destrinchar os gastos de todos os poderes da República, seja da União, Estados, DF ou municípios. Esse é o painel Gasto Brasil, lançado oficialmente nesta terça-feira, dia 11, pela Confederação das Associações Comerciais e Empresariais do Brasil, a CACB, e a Confederação da Agricultura e Pecuária do Brasil, a CNA, na Câmara dos Deputados. A solenidade reuniu parlamentares, representantes do setor empresarial, servidores e assessores legislativos interessados em aprender como usar um instrumento. O painel organiza dados oficiais sobre a execução das despesas públicas sem estabelecer juízo de valor sobre programas, políticas públicas ou escolhas orçamentárias. A proposta é ampliar a transparência, fortalecer o controle social e oferecer mais informação para decisões baseadas em dados. Alfredo Cotaite Neto, presidente da CACB, apontou ao Congresso Nacional como o lugar ideal para realizar a cerimônia.
2: O gestor público é um grande gestor para fazer com que a aplicação do dinheiro público seja em prol da sociedade. E nós, sociedade civil, temos que ter conhecimento. É uma ferramenta que tem muito desse ponto de vista de nós termos um acompanhamento da qualidade dos gastos públicos. E aí sim, aquele gasto público que não tem a qualidade é que a gente tem que se insurgir e parlamentares ajudar para que haja a sua reprogramação.
1: O vice-presidente da CNA, Humberto Miranda, afirmou que a transparência propiciada pelo painel tende a contribuir com a melhoria na eficiência dos gastos públicos brasileiros.
3: O orçamento precisa voltar a ser um instrumento de planejamento e não apenas de execução das despesas. Para quem produz nesse Brasil, especialmente o agro brasileiro, esse tema é fundamental para todos nós. Juros menores, estabilidade econômica, infraestrutura adequada significam mais investimentos, produtividade, emprego e competitividade para o nosso Brasil.
1: Em funcionamento desde abril de 2025, o objetivo do painel é fornecer de forma acessível, integrada e gratuita informações das despesas com pessoal, previdência, encargos sociais e investimentos, como obras, inversões financeiras em aquisição de imóveis, entre outros gastos de todos os poderes. Até o momento da publicação desta matéria, a ferramenta indicava gastos de mais de 3 trilhões e 400 bilhões de reais desde o início do ano, contabilizados a partir da base de dados da Secretaria do Tesouro Nacional. O acesso à plataforma é gratuito e pode ser feito por qualquer cidadão de qualquer aparelho com conexão à internet. Para acompanhar a evolução das despesas públicas, basta acessar www.gastobrasil.com.br. Reportagem Álvaro Couto.
4: O Ibovespa acentuou as perdas nesta terça-feira, em queda de 2,59% aos 167.728 pontos. O mercado brasileiro ampliou as perdas após a divulgação de uma nova pesquisa eleitoral, que apontou diferença entre Luiz Inácio Lula da Silva, do PT de São Paulo, e Flávio Bolsonaro, do PL do Rio de Janeiro, em uma simulação de segundo turno para a presidência da República. O levantamento repercutiu entre os investidores e aumentou a cautela no mercado doméstico, pressionando as ações e contribuindo para o recuo do principal índice da Bolsa Brasileira ao longo da sessão. Entre as ações com maiores altas estão as da Fiset, com alta de 28,57%. Já entre as maiores baixas estão as ações da Tecnisa, com recuo de 12,99%. O volume total negociado na B3 foi de cerca de 31 bilhões de reais, em meio a pouco mais de 4 milhões de negócios. Os dados da Bolsa podem ser consultados no site da B3. Reportagem Viviane Bessa. O dólar registrou forte alta nesta terça-feira e foi cotado a R$ 5,16, em meio à movimentação dos mercados financeiros. Em Nova York, as bolsas operaram próximas da estabilidade. Os investidores acompanham as perspectivas de um possível acordo para a reabertura do Estreito de Hormuz, enquanto a estabilidade dos preços do petróleo ajudou a aliviar parte das preocupações com a inflação. O mercado também

0: também mantém cautela antes da divulgação do Índice de Preços ao Consumidor dos Estados Unidos, o CPI, prevista para esta quarta-feira. O indicador deve trazer novos sinais sobre o comportamento da inflação norte-americana. Já o DXY, índice que mede a força do dólar em relação a outras moedas globais, fechou aos 99,81 pontos. Os dados são da Investing.com. Reportagem Viviane Bessa.
1: A inflação brasileira voltou a ficar abaixo do teto da meta. O IPCA subiu 0,07% em julho e acumula alta de 4,44% nos últimos 12 meses. O resultado coloca a inflação novamente dentro do intervalo de tolerância estabelecido para o país, cujo teto é de 4,5%. Apesar da desaceleração, o Banco Central ainda mantém cautela sobre os próximos cortes de juros. Na última reunião, o Comitê de Política Monetária, o Copom, reduziu a Selic para 14% ao ano, no quarto corte consecutivo. Na ata divulgada nesta terça-feira, dia 11, o Banco Central deixou em aberto os próximos passos. Segundo o documento, as decisões vão depender do comportamento da inflação e da evolução dos demais indicadores da economia. Entre os pontos de atenção estão a inflação de serviços, as expectativas para os preços nos próximos meses e as incertezas dos cenários fiscal e internacional. Para o consumidor, a inflação menor significa que os preços, de maneira geral, estão aumentando em ritmo mais lento. Já a queda da Selic pode contribuir gradualmente para reduzir o custo de empréstimos e financiamentos. Por enquanto, porém, o Banco do Brasil sinaliza que pretende acompanhar os próximos indicadores antes de decidir se haverá novos cortes e qual será o ritmo da redução dos juros. Reportagem Juline Pogorzelski.
2: Uma observação feita pelo Banco Central nesta terça-feira deixou o mercado financeiro em alerta. A inflação para os consumidores desacelerou. E mesmo que ainda permaneça acima da meta, existem sinais de pressão dos gastos públicos que estimulam a demanda e promovem choques de oferta. A ata do Copom publicada nesta terça-feira justificou a taxa de juros em 14% ao ano pelo fato de que o juro brasileiro ainda é o maior do mundo. A Autoridade Monetária Nacional, que é o conjunto entre o presidente do Banco Central e os demais diretores, acabou não indicando o que poderá fazer na próxima reunião do Copom prevista para 15 e 16 do mês que vem. Caminho aberto para uma decisão que espera a reação do mercado, assinala o economista André Brás, que vê um descompasso entre o consumo e a oferta de produtos como os alimentos.
3: Não é uma sensação, é uma constatação. Os preços realmente estão muito mais altos. Você tem 20 pontos percentuais de alta a mais para alimentos e isso faz uma grande diferença, porque os salários são corrigidos pelo IPCA. Então, seu salário nos últimos 6 anos foi corrigido em média em torno de 45%, mas a sua despesa em supermercados foi 65%. Então, não é uma queda pontual ou quedas pontuais que vão fazer esse aumento todo dissipar, né? A gente precisa de uma continuidade nesse processo de desinflação dos alimentos.
2: Com a janela aberta para análise de acordo com o andamento da economia, até a próxima reunião do Copom, o economista Marcelo Noronha disse esperar que num horizonte breve as coisas possam ficar mais claras.
4: Se tem uma política fiscal equilibrada que garanta que a gente não vai ver crescimento da dívida pública dentro de um determinado período, pode garantir a tranquilidade do Banco Central, né? E com um país crescendo, a gente tem a condição efetivamente de ver uma economia muito mais saudável do que a gente está vendo hoje.
2: A ata do Copom sinaliza que o cenário atual é caracterizado por significativo aumento da incerteza, com as expectativas de inflação para os próximos anos acima da meta e riscos elevados. Em aberto. De Brasília, Paulo Otaran.
5: A Receita Federal publicou orientações sobre os procedimentos para o recolhimento do imposto de renda retido na fonte, incidente sobre lucros e dividendos. Segundo o órgão, a responsabilidade pela escrituração, declaração e recolhimento do imposto é da pessoa jurídica pagadora. De acordo com a Receita, a empresa deve informar o valor bruto do rendimento, o valor do rendimento tributável e o valor do imposto recolhido, calculado pela aplicação da alíquota de 10% sobre o rendimento tributável. O advogado tributarista e sócio do Tax Group, Luiz Garcia, recomenda que as empresas monitorem a distribuição mensal de lucros e dividendos, especialmente o teto de R$ 50 mil.

0: mensais por beneficiário. Isso porque, quando o valor distribuído pela mesma pessoa jurídica à mesma pessoa física ultrapassa esse limite em um único mês, a retenção de 10% incide sobre todo o montante distribuído, e não apenas sobre a parcela que exceder os 50 mil. O especialista também recomenda atenção aos prazos e às orientações estabelecidas pela Receita Federal, além de planejamento tributário e contábil.
1: Tudo aquilo que venha eventualmente a ser pago seja minimizado dentro da lei. Ou seja, se houver a possibilidade de não fazer um recolhimento mensal, ou seja, dentro do limite dos 50 mil reais, é o ideal. Fazer um planejamento anual para ver se na declaração de ajuste, efetivamente, você também vai ter uma incidência minimizada com base naquilo que prevê a lei. É necessário um acompanhamento, é necessária também uma gestão tributária para que efetivamente o empresário, que já é tão penalizado, sofra um impacto menor.
0: A retenção mensal e a distribuição anual são mecanismos diferentes. A primeira ocorre no momento em que a empresa paga ou credita os dividendos acima do limite previsto. A segunda é calculada posteriormente, na declaração anual, com base no conjunto de rendimentos da pessoa física e nas regras de tributação de altas rendas, acima de 600 mil reais anuais. Por isso, pode haver uma diferença entre o valor do imposto retido ao longo do ano e o valor efetivamente devido após a apuração anual. O imposto retido pago antecipadamente será considerado nesse cálculo. Ao final do ano, será feita a apuração da situação tributária do contribuinte, considerando o conjunto de seus rendimentos e as regras de tributação de altas rendas. Se o valor do imposto efetivamente devido for inferior ao que já foi retido, a diferença poderá ser restituída ao contribuinte. Reportagem Paloma Custódio.
2: Os estudantes pré-selecionados na segunda chamada do ProUni têm até esta sexta-feira, 14 de agosto, para comprovar as informações apresentadas durante a inscrição. A relação dos convocados está disponível no Portal Único de Acesso ao Ensino Superior. A documentação deve ser entregue diretamente à instituição de ensino para a qual o candidato foi selecionado. O procedimento pode ser presencial ou eletrônico, conforme as regras de cada instituição. Entre os documentos exigidos estão identificação com foto, comprovantes de residência, renda e escolaridade. Os candidatos que não forem selecionados nesta etapa ainda poderão participar da lista de espera. A manifestação de interesse será nos dias 26 e 27 de agosto e o resultado está previsto para 1º de setembro. As informações são do Ministério da Educação. Reportagem Viviane Bessa.
3: Mais de 55 mil doses de imunizantes foram aplicadas no Paraná somente na primeira semana da Campanha Nacional de Multivacinação 2026. Desde 3 de agosto, a ação mobiliza as mais de 1.800 salas de imunização dos 399 municípios paranaenses, atendendo especialmente crianças e adolescentes. A campanha segue até 1º de setembro, com o dia D programado para 22 de agosto. E é uma oportunidade para atualizar a carteirinha de vacinação, garantindo a proteção de quem recebe as aplicações e também das pessoas do seu entorno. É o que explica a médica pediatra e neonatologista Graziele Ferrari, professora do Centro Universitário FAP de Pinhais.
4: A vacina é uma das formas mais eficazes que a gente tem para proteger não só a gente, mas toda a comunidade. Com essa hesitação vacinal que está tendo nos últimos anos, tem voltado a circular doenças que antes estavam erradicadas. Então, é importante manter a caderneta vacinal dos nossos filhos em dia. E eu costumo dizer no consultório que vacinar é um ato de amor ao próximo, porque a gente acaba não protegendo só a gente, aos nossos filhos, e sim toda uma comunidade. Inclusive pessoas mais vulneráveis. A gente convive com os idosos, né? Com muitas pessoas que são vulneráveis e que a gente, mantendo a nossa vacinação em dia, acaba protegendo essas pessoas também.
3: A campanha é uma das estratégias para reduzir o risco de reintrodução e circulação de doenças como influenza, poliomielite e o sarampo. Essa última é uma das principais preocupações devido ao aumento de casos confirmados no país, em especial no estado de São Paulo. Desde 2020, a Secretaria da Saúde do Paraná monitora os casos suspeitos de sarampo e não há registros confirmados da doença. Vale destacar que, apesar de o público prioritário ser menor de 19 anos, os adultos também podem aproveitar a campanha para atualizar as vacinas que estiverem pendentes. De Curitiba, William Sopa.
5: A partir de agora, a população poderá medir o seu consumo de álcool e verificar quais são os riscos para a saúde. O Ministério da Saúde disponibiliza a ferramenta Modera Brasil por meio do Meu SUS Digital, voltada à prevenção do consumo exagerado e problemas relacionados ao consumo de bebidas alcoólicas. O app permite que qualquer cidadão faça uma avaliação do próprio padrão de consumo de álcool e receba orientações personalizadas para reduzir riscos, promover o autocuidado e atendimento no SUS. O ministro da Saúde, Alexandre Padilha, destaca a importância da iniciativa para a saúde pública.
6: Um uso fácil, rápido, de todas as pessoas vão poder utilizar no seu celular, fazer o teste, conhecer as informações do aplicativo, conhecer

0: puder utilizar no seu celular, fazer o teste, conhecer as informações do aplicativo, conhecer as informações sobre o uso do álcool, o impacto, por exemplo, no orçamento pessoal, o que pode ser feito para reduzir os danos, o uso moderado, tudo o que pode ser feito para melhorar a qualidade de vida. E que vai poder ser utilizado pelas equipes da atenção primária de saúde, as unidades básicas de saúde, as ações de educação de saúde em todo o Brasil.
1: O desenvolvimento do aplicativo foi testado na realidade do SUS local da capital paulista, desenvolvido pela Universidade de São Paulo. Dados do Ministério da Saúde apontam que atualmente 20,4% da população adulta com mais de 18 anos consome pelo menos 6 doses de álcool na mesma ocasião, o que é considerado consumo excessivo. Na atenção primária à saúde do SUS, os atendimentos por problemas e condições relacionadas ao uso do álcool aumentaram mais de 157% na última década. Produção e reportagem, Carolina Cassola.
2: O primeiro brasileiro a entrar em campo pelas oitavas de final da Libertadores da América foi o Fluminense. O tricolor carioca recebeu o Independiente Rivadavia da Argentina no Maracanã. O jogo de ida terminou empatado, sem gols, 0 a 0. O Fluminense ainda não venceu neste retorno das competições após a Copa do Mundo. E o time foi muito vaiado pelo torcedor. O lateral direito Guga acha que a torcida tem razão nas críticas.
3: Tá faltando a gente apresentar os resultados. O elenco que a gente tem, não é normal ficar numa fase, desde que a gente voltou jogos oficiais, a gente conseguiu entregar bons resultados, entregar boas atuações, mas o jogo está em aberto e a gente tem total condição de classificar, a gente vai buscar essa classificação.
2: Com o resultado da ida, o Fluminense precisa vencer na Argentina na semana que vem para avançar no tempo normal. Um novo empate leva a decisão da vaga para os pênaltis. Nesta quarta-feira, mais 3 brasileiros disputam os jogos de ida das oitavas. No Mineirão, às 9h30 da noite, tem duelo brasileiro, Cruzeiro e Flamengo, no reencontro do técnico Leonardo Jardim com o time mineiro. Antes, às 7 da noite, o Palmeiras encara o Cerro Porteño no Nubank Park. Com informações da Libertadores, Daniel Esperon. O São Paulo segurou o empate em 1-1 com o Bolívar nesta quarta-feira na altitude de La Paz, no jogo de ida das oitavas de final da Copa Sul-Americana. O zagueiro Arboleda abriu o placar no primeiro tempo, enquanto Melgar deixou tudo igual na etapa final. Foram mais de 3.600 metros de altitude que a equipe de Dorival Júnior enfrentou e sentiu os efeitos das condições de La Paz. Acontece que a estratégia traçada para este jogo surtiu efeito e o autor do gol, o zagueiro Arboleda, falou da importância de sair com pelo menos um empate.
4: Feliz pelo gol, eu acho que a gente leva daqui um ponto muito importante. Um empate é importante tanto para os jogadores como para todos, para a comissão, para pegar confiança. Vocês sabem que a gente vem de um resultado muito ruim, mas isso não impede que a gente continue trabalhando. Agora já pensando no seguinte jogo, no dia sábado contra a Coritiba em casa, já graças a Deus voltamos a Morumbi.
2: Agora, para o jogo de volta, o time de Dorival Júnior joga por uma vitória simples. Uma nova igualdade no Morumbi semana que vem leva a decisão da vaga para os pênaltis. Nesta quarta-feira, tem mais bola rolando para a Copa Sul-Americana e tem duelo brasileiro. Bragantino e Atlético Mineiro se enfrentam no Cícero de Souza Marques às 7 horas da noite. Com informações da Copa Sul-Americana, Daniela Esperon. A CBF sorteou nesta terça-feira os duelos das quartas de final da Copa do Brasil, que vai contar com 3 clássicos regionais. Cruzeiro e Atlético Mineiro, em Minas. No Sul, Grêmio e Internacional. Em São Paulo, Palmeiras e Santos. Além do confronto entre Vasco e Vitória. Os jogos serão disputados na semana do dia 26 de agosto, os duelos de ida e os jogos de volta na semana.

0: Semana do dia 2 de setembro. Quem vai ser o mandante na ida dos jogos? Internacional, Cruzeiro, Vasco e Palmeiras. O vencedor do Clássico Gaúcho vai enfrentar nas semifinais o time que passar do confronto mineiro. Do outro lado da chave, o ganhador do jogo entre Vasco e Vitória vai medir forças nas semifinais contra o vencedor do Clássico Paulista. A classificação para as quartas de final rendeu mais de 4 milhões de reais aos clubes. As 8 equipes que continuam vivas entram nessa fase e têm o mesmo valor em premiação, acumulando até agora 9 milhões de reais. Quem passar para a semifinal vai dobrar a quantia, com mais 9 milhões disponíveis. O grande campeão da Copa do Brasil fatura 78 milhões de reais. Com informações da Copa do Brasil, Daniele Esperon.
1: A saca de 60 quilos da soja inicia quarta-feira em alta no interior do Paraná e em baixa na região litorânea de Paranaguá. No mercado paranaense, o grão apresenta aumento de 0,01%, com a saca negociada a R$ 137,46. Em Paranaguá, o recuo foi de 0,05%, levando a cotação para R$ 144,89. O trigo tem estabilidade de preço no Rio Grande do Sul e aumento no Paraná. No Paraná, a tonelada do cereal é comercializada a R$ 1.415,09. No Rio Grande do Sul, o produto é vendido a R$ 1.310,28. Os dados são do CEPEA. Reportagem Viviane Bessa. O preço do café arábica abre esta quarta-feira com aumento de 0,70%, com a saca de 60 quilos negociada a R$ 1.762,44 na cidade de São Paulo. O café robusta também teve queda de 0,50%, sendo comercializado a R$ 1.086,88. O preço do açúcar cristal apresenta recuo de 0,58% na capital de São Paulo. A saca de 50 quilos é cotada a R$ 96,94. Em Santos, houve aumento de 2,69% e a mercadoria é negociada a R$ 118,89 na média de preços sem impostos. A saca de 60 quilos do milho, por sua vez, é vendida a R$ 65,65, após aumento de 0,03%. Os dados são do CEPEA. Reportagem Viviane Bessa. O preço do boi gordo apresenta queda de 0,03% nesta quarta-feira. Em São Paulo, a arroba é negociada a R$ 347,40. No mercado de frango, os valores apresentam estabilidade na Grande São Paulo, em São José do Rio Preto e em Descalvado. O quilo do frango congelado é vendido a R$ 7,19 e o frango resfriado a R$ 7,21. A carcaça suína especial apresenta estabilidade de preço nos atacados da Grande São Paulo, onde o quilo custa R$ 7,38. Entre os estados analisados, o suíno vivo registra o menor preço no Paraná, onde o animal é comercializado a R$ 4,54. Os dados são do CEPEA. Reportagem Viviane Bessa.
2: Previsão do tempo para quarta-feira, 12 de agosto de 2026. Região Centro-Oeste. Em Goiânia, Goiás, o dia vai ser de céu claro. Os termômetros registram mínima de 17 e máxima de 30 graus. A umidade relativa do ar gira em torno de 70 a 30%. Cuiabá, Mato Grosso, tem previsão de céu claro durante todo o dia. A temperatura mínima é de 25 e a máxima de 35 graus. A umidade relativa do ar é de 90%.

0: 20%. Região Nordeste, Fortaleza, Ceará, vai ter uma quarta-feira predominantemente de céu nublado, com possibilidade de chuva à noite. A temperatura marca mínima de 28 e máxima de 31 graus. A umidade relativa do ar vai de 80% a 40%. Valente, Bahia, sopra velhinhas diante de um céu encoberto com chuvisco à tarde. A temperatura mínima é de 18 e a máxima de 26 graus. A umidade do ar varia de 90% a 60%. Região Norte, em Manaus, Amazonas, a quarta-feira vai ser de céu claro sem previsão de chuva. A temperatura mínima é de 27 e a máxima de 36 graus. A umidade do ar é de 80% a 30%. Porto Velho, Rondônia, tem previsão de céu encoberto. A temperatura mínima é de 26 e a máxima 37 graus. A umidade relativa do ar é de 90% a 30%. Região Sudeste. Em São Paulo, capital paulista, a previsão é de céu encoberto. Os termômetros registram mínima de 13 e máxima de 23 graus. A umidade relativa do ar vai de 100 a 40%. Anchieta, Espírito Santo, comemora aniversário nesta quarta-feira sob céu encoberto, mas pode chover durante a manhã. A temperatura mínima é de 18 e a máxima de 22 graus. A umidade relativa do ar é de 90% a 70%. Região Sul. Em Florianópolis, Santa Catarina, quarta-feira vai ser de céu encoberto com chuvisco ao longo do dia. Os termômetros registram mínima de 18 e máxima de 28 graus. A umidade relativa do ar oscila entre 90% e 60%. Em Prudentópolis, Paraná, a comemoração de aniversário vai ser sob céu encoberto. Os termômetros registram mínima de 10 e máxima de 28 graus. A umidade relativa do ar fica entre 100 e 40%. Você ouviu a previsão do tempo para esta quarta-feira, 12 de agosto de 2026, com informações do Instituto Nacional de Meteorologia, INMET, da agência Rádio Gov, em Brasília, Vladimir Filippin.
1: Termina aqui, Jornal da Manhã. 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

certo jovem fariseu, por nome Saulo de Tarso, tinha o seu trabalho esforçado, mas para Deus trabalho falso. Em uma terrível ordem, o sacerdote lhe deu espancar e matar o discípulo de Deus. Ao receber essa ordem, lá se foi o fariseu.

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0: ZPFM informa a hora certa.
1: 8h30.
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1: CCEP FM informa a hora certa.
2: 8:50.

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1: Querido amigo, hoje temos como alvo estudarmos todo o capítulo 15 do livro de Apocalipse. Vamos estudar Apocalipse 15, versículos 1 a 8. Esse capítulo relata a preparação para a próxima série de sete, isto é, os flagelos ou as taças. Para entendermos esse capítulo, lembramos que o sétimo sinal é interrompido por um pequeno intervalo, semelhante aos intervalos que precederam o sétimo selo, capítulo 7, e a sétima trombeta, no capítulo 10, até o capítulo 11. Como nos outros intervalos, este serve para encorajar e dar segurança aos fiéis. Deus permite provações e dificuldades, mas não se esquece dos seus servos, os vencedores exaltados que adoram a Deus e ao Cordeiro. O ambiente celeste está sendo preparado e todos devem atentar para os eventos finais. Vamos estudar esse texto dando-lhe o seguinte título: O Anúncio do Fim. Com base, então, em Apocalipse 15, 1 a 8, o título é O Anúncio do Fim. Querido amigo, precisamos entender que estamos diante de mais um pequeno intervalo, um intervalo que nos mostra o ambiente celeste sendo preparado para o derramamento final do juízo divino. As sete taças que contêm a cólera de Deus são a etapa final dos sete selos e das sete trombetas. Temos que lembrar que esses três grupos de sete não formam uma sequência cronológica, mas todos eles refletem graus mais intensos do juízo divino, todos começando nos dias da primeira vinda de Jesus e todos terminando nos dias da segunda vinda de Jesus. Esse próximo grupo, das sete taças, atravessa então o mesmo período da história que os outros dois grupos também contemplaram. Mas embora as sete taças que estudaremos no próximo programa compreendam todo o período da história da igreja, elas, as taças, apontam e revelam as condições que ocorrerão logo antes do dia do juízo final. As taças nos mostram a ira divina, isto é, a consumação da cólera de Deus. Esse capítulo 15 é, portanto, uma descrição do ambiente celeste, dos preparativos para a concretização final dos planos de Deus. Assim, o princípio que extraímos desse capítulo se vê nessa frase: a etapa final do juízo divino ocorre em meio a louvores, pois os planos divinos, finalmente, são concretizados. Eu repito, esse é o princípio que encontramos agora nesse capítulo 15. Apocalipse 15, 1 a 8. Em resumo, tem essa mensagem: a etapa final do juízo divino ocorre em meio a louvores, pois os planos divinos finalmente são concretizados. E nesse capítulo nós vamos encontrar três peculiaridades que descrevem a concretização desse juízo divino. A primeira peculiaridade se observa na formação de um grande coral de louvor, versículos 1 e 2. Primeira consideração: o sinal grande e admirável, no versículo 1. Diz assim o versículo 1: vi no céu outro sinal grande e admirável, sete anjos tendo os sete últimos flagelos, pois com esse se consumou a cólera de Deus. Este um outro sinal sugere uma ligação com sinais anteriores. Os primeiros dois apresentaram os dois lados da batalha, isto é, uma mulher, que é a igreja, e o dragão, que é o diabo. Agora, esse sinal traz a resposta final de Deus. São os últimos sete flagelos. Do mesmo modo que o sétimo selo revelou os sete anjos com as sete trombetas, o sétimo sinal revela os sete anjos com os últimos sete flagelos. Flagelo vem de uma palavra que significa ferimento, ou açoite, ou praga. Os sete flagelos são os açoites enviados por Deus para castigar os homens dignos da sua reprovação. Da mesma maneira que ele mandou pragas sobre os egípcios, os israelitas rebeldes, ele agora envia praga também para castigar aqueles que adoram a besta. Sobre a cólera de Deus, lembramos que ela chega ao fim em relação aos malfeitores no Apocalipse. Com a mesma linguagem usada pelo profeta, não foi uma destruição total ou absoluta, muito menos era o fim do mundo, conforme Ezequiel capítulo 7, versículos 1 a 10. Também o cumprimento da profecia de João não exige a destruição total dos adoradores da besta, nem sugere o fim do mundo. A certeza do cumprimento da vontade de Deus é comunicada nessa frase, quando ele trata do assunto como algo já feito, se consumou. Veja, por exemplo, Salmo 2, 6, escrito 1000 anos antes de Senhor Jesus vir, já estava se consumando, já estava estabelecido o seu trono. No versículo 2, nós encontramos o local especial, um mar de vidros. Diz assim o versículo: vi que um mar de vidro mesclado de fogo e os vencedores da besta, da sua imagem e do número do seu nome, que se achava em pé no mar de vidro, tendo harpas de Deus. O mar de vidro já apareceu na descrição de Deus no seu trono. Lembre-se do capítulo 4, versículo 6. E ele representa a santidade de Deus separado das suas criaturas. Agora a figura é ampliada para mostrar o progresso dos fiéis. Não é apenas o mar, mas é o mar de vidro mesclado com fogo. O fogo representa muitas vezes na Bíblia o juízo divino. Mas dessa vez não está saindo do altar ou do trono. O fogo está relacionado às pessoas que se aproximam do Senhor. Outro sentido mais relevante é o das provações que servem para purificar e santificar os servos do Senhor. Lembre-se de 1 Coríntios capítulo 3, 1 Pedro capítulo 1 e Apocalipse mesmo, uma das cartas, capítulo 3, versículo 18. Juntando então as figuras do mar de vidro e do fogo, essa imagem destaca a necessidade de ser santificado pelo fogo para se aproximar de Deus. E esse sentido é reforçado no restante do versículo. No versículo 2, encontramos ainda os componentes do coral. Como as figuras dos 144 mil, no capítulo 7, versículos 1 a 8, e da grande multidão, capítulo 7, 9 a 17, essa descrição identifica os fiéis que resistiram à tentação de adorar a besta. Eles aceitam a tribulação nessa vida e aceitam até a própria morte, mas não negaram o Senhor. Esses são os componentes desse coral. A posição dos vencedores apresenta os cristãos em pé sobre o mar de vidro. É, esse mar de vidro mesclado com fogo, passando então pelas tribulações para chegar perto de Deus. Consistente com os símbolos do tabernáculo, dos altares já encontrados nesse livro, essa figura nos lembra do mar de fundição, conforme lemos em 1 Reis, ou então a bacia de bronze, conforme lemos lá em Êxodo, capítulo 30. Essa bacia, o mar, servia para a purificação dos sacerdotes antes deles entrarem na presença de Deus no tabernáculo ou no templo. Os vencedores são os fiéis que, passando pela provação de fogo, são purificados para entrarem na presença de Deus, conforme lemos novamente em 1 Coríntios 3 e 1 Pedro 1. Eles tinham harpas de Deus. A figura do louvor no templo se completa com a menção de harpas que foram usadas na adoração em Jerusalém desde a época de Davi. Lembre-se de 2 Samuel, capítulo 6, versículo 5, e 1 Crônicas, capítulo 25, versículo 1. Então, nós encontramos agora, nos versículos

versículo 1. Então, nós encontramos agora, nos versículos 3 e 4, a segunda peculiaridade deste anúncio do fim. A segunda peculiaridade se observa no louvor ao Pai e ao Filho, conforme versículos 3 e 4. Três considerações. Primeiro, o conteúdo do louvor é o cântico de Moisés. Diz o versículo 3, e entoavam o cântico de Moisés, servo de Deus, e também o cântico do Cordeiro, dizendo. No versículo 4, nós continuamos. Mas vamos olhar para o versículo 3. As outras vezes que encontramos harpistas no Apocalipse, eles entoavam um novo cântico diante do trono. Capítulo 14 e capítulo 5 também. Duas figuras fortes de vitória se juntam aqui. Moisés celebrou a vitória que Deus deu aos israelitas sobre os egípcios, em Êxodo capítulo 15. E ali no capítulo 15, na verdade, é um grande salmo. A salvação em Cristo é comparada à passagem pelo Mar Vermelho. Lembre-se disso das palavras de Paulo em 1 Coríntios capítulo 10. Mas Moisés também celebrou a Deus no final dos seus 40 anos de caminhada no deserto, lá em Deuteronômio 32. No Apocalipse, o Egito já apareceu como figura do adversário mundano que odeia os discípulos do Senhor. A vitória sobre as forças perseguidoras, sobre a besta e os seus aliados, certamente seria um motivo de louvor. E a expressão, então, daquilo que Moisés celebrou, era o conteúdo do cântico desse grande coral dos fiéis diante do Senhor. Mas, ainda nesse versículo, nós temos que o conteúdo do louvor era também o cântico do Cordeiro. O cântico do Cordeiro, obviamente, se refere à vitória dos redimidos em Cristo. E em terceiro lugar, nós temos o conteúdo do louvor, isso é, uma glorificação da justiça divina. O versículo 4 diz então, grandes e admiráveis são as tuas obras, Senhor Deus, Todo-Poderoso. Justos e verdadeiros são os teus caminhos, ó Rei das Nações. Quem não te temerá e quem não glorificará o teu nome, ó Senhor? Pois só tu és santo, por isso todas as nações virão e adorarão diante de ti, porque os teus atos de justiça se fizeram manifestos. Deus é louvado por sua justiça e verdade. Deus é louvado como soberano Rei dos Reis. Deus é louvado com palavras de desafio. Depois de ver todas as demonstrações do poder soberano do rei, quem teria coragem de adorar a besta? Quem não daria honra e glória ao Senhor? Deus é louvado por sua santidade. Os quatro seres viventes já iniciaram louvor no céu com a proclamação da santidade de Deus. E agora todos são convocados a participarem da adoração merecida por Deus. Quando contemplar a sua demonstração de poder, soberania e santidade, Deus será honrado por todas as nações. Na cena de louvor, nos capítulos 4 e 5, toda a criatura participa da adoração. Deus exaltou o seu Filho, pois este merece a adoração de todos. Filipenses 2, 9 a 11. Alguns se humilham e honram a Deus voluntariamente. 1 Pedro 5, 6. Mas outros recusam se humilhar e são humilhados pela mão do Senhor. Lucas 14, 11. Lucas 18, 14. De um modo ou de outro, todos reconhecerão a justiça de Deus e o adorarão. Por isso chegamos então à terceira peculiaridade nesse ambiente de preparação para juízo de Deus. Versículos 5 a 8 nos mostram essa terceira peculiaridade. Se observa, então, na entrega das sete taças para o derramamento da ira do Senhor. Três considerações sobre esses versículos. Primeiro, os executores do juízo divino estão e vestem-se cheios de glória. Versículos 5 e 6. Versículo 5 diz assim. Depois dessas coisas, olhei e abriu-se no céu o

0: santuário do tabernáculo do testemunho. A cena, então, que João vê continua com figuras do louvor do Antigo Testamento. O santuário no céu, onde Jesus permanece à destra de Deus, serviu como base da cópia feita por Moisés. Hebreus 9, 23 a 24. Esse santuário é o real. E aquele santuário que foi feito por Moisés era uma cópia daquele santuário real lá nos céus. As referências ao santuário no Apocalipse têm como base, então, aquelas citações do tabernáculo e do templo dos judeus, mas falam do santuário real, do santuário verdadeiro. O testemunho, ou a arca da aliança, ficava no Santo dos Santos e representava a presença de Deus no meio do seu povo. O que se segue nesse sinal, então, vem do trono de Deus. Versículo 6 diz assim: e os sete anjos, que tinham os sete flagelos, saíram do santuário, vestidos de linho puro e resplandecente, e cingidos ao peito com cintas de ouro. Querido amigo, os sete anjos agora saem do santuário com seus flagelos claramente enviados por Deus. Quando José foi escolhido como representante do faraó, ele recebeu roupas de linho e um colar de ouro. Gênesis 41, 42. Mordecai foi honrado pelo rei com vestes reais de ouro e linho. Lembre-se de Esther 8, 15. Linho fino e ouro foram usados no tabernáculo e também eram as vestes sacerdotais. Êxodo 28. As vestimentas de linho puro e de ouro mostram santidade e mostram também a autoridade desses anjos como representantes de Deus. Verifique isso depois no capítulo 19 de Apocalipse, no versículo 8. Esse significado, então, se torna evidente quanto à oração de Daniel. Quando Daniel orou, a sua oração foi respondida por um homem vestido de linho, cujos ombros estavam cingidos de ouro puro de Ufaz. Lembra de Daniel 10, versículo 5. A mensagem daquele capítulo, então, é da vitória dos servos de Deus sobre os ímpios, a mesma mensagem que vem agora com os sete flagelos. Esses anjos estavam cheios da glória de Deus, vinham diante do Senhor para julgarem a terra. A segunda observação, o segundo destaque que merece ser feito, está no versículo 7. Os executores receberam as sete taças de ouro cheias da ira divina. Diz assim o versículo: então, um dos quatro seres viventes deu aos sete anjos sete taças de ouro cheias da cólera de Deus, que vive pelos séculos dos séculos. Não pode haver dúvida. O que os sete anjos vão derramar vem de Deus. Anjos com roupas de sacerdotes reais saem do santuário e recebem as taças dos quatro seres viventes. As pragas que serão enviadas sobre a criação vêm do próprio Senhor, pois as taças estão cheias da ira do Senhor. As referências às taças de ouro ensinam algo sobre a oração. A primeira vez que encontramos taças de ouro no Apocalipse, elas estão lá no capítulo 5, versículo 8, onde os quatro seres viventes tinham taças de ouro cheios de incenso, que são as orações dos santos. Agora, um dos quatro seres viventes entrega aos sete anjos sete taças de ouro, mas elas estão cheias do quê? Da cólera de Deus. Eles levaram as orações dos santos e trouxeram a resposta de Deus na forma da ira de Deus contra os ímpios. Essas taças foram usadas para as orações dos santos e agora são usadas para a ira de Deus. Já encontramos uma figura paralela no sétimo selo, quando um anjo com um incensário de ouro ofereceu incenso e as orações dos santos, e em seguida usou o incensário para tirar à terra o fogo do altar. O dragão, as bestas e a Babilônia e todos os servos deles serão destruídos, porém Deus é eterno. A perseguição pode ser intensa, mas é passageira. Deus vive eternamente. A vida física do homem dura pouco, mas a vida com Deus, esta é eterna. Essa perspectiva eterna se torna imprescindível para os discípulos, especialmente diante das grandes tribulações. E por isso chegamos agora ao final, no versículo 8. A glória divina se revela diante da concretização dos seus justos planos. O versículo 8 diz assim: o santuário se encheu de fumaça procedente da glória de Deus e do seu poder, e ninguém podia penetrar no santuário enquanto não se cumprisse os sete flagelos dos sete anjos. Na destruição de Sodoma e Gomorra, a fumaça subiu do fogo do castigo divino, Gênesis 19, 28. Quando Deus desceu no monte Sinai, o fogo do Senhor criou essa espessa fumaça, Êxodo 19. Davi juntou então essas figuras, fogo, fumaça e castigo divino, num salmo de louvor ocasionado pelo seu livramento das mãos dos inimigos. Lembre-se de 2 Samuel 22 e do Salmo 18, 6 a 8. Essas palavras de Davi se enquadram perfeitamente na mensagem dos flagelos. Os discípulos angustiados clamaram ao Senhor e as suas orações foram levadas ao trono, de onde veio a resposta do castigo divino para com seus perseguidores. Lembre-se de 8, 5 e 15, 8, aqui exatamente no livro de Apocalipse. O santuário, então, cheio da glória de Deus, reflete as imagens da inauguração do tabernáculo e do templo. Deus está no santuário e nem os sacerdotes conseguem ficar na sua presença diante de tanta glória. As obras dele na fumaça da sua glória e do seu poder não são totalmente manifestas, mas depois de cumprir os seus julgamentos, os seus juízos, o povo estará livre para caminhar rumo à terra prometida. Depois da fumaça dos flagelos e o castigo dos ímpios, os santos terão a visão clara da nova Jerusalém e da glória de Deus. Quero concluir essa reflexão sobre o capítulo 15, lembrando que da mesma maneira que o sétimo selo revelou os sete anjos com as sete trombetas, esse sinal apresentou os sete anjos com os sete flagelos. As orações dos santos foram ouvidas e serão respondidas por meio de uma série de castigos derramados das sete taças de ouro. Deus não se esquece dos seus, portanto, mantenha-se firme. Que o Senhor te abençoe. Um grande abraço e até o próximo programa.
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0: CCP FM informa a hora certa.
1: 11:10.
2: 9:01.

Bom dia. Essa questão do Carlos Bolsonaro, vereador do Rio de Janeiro, ser candidato a senador por Santa Catarina, assim, de repente, não sei se ele conhece Xaxim, Xanxerê, Chapecó, né? Mas, enfim. E aí, a chapa seria Carol Detone e o Espiridão Amin, que prestou maravilhoso serviço a Santa Catarina como prefeito de Florianópolis, governador, senador, deputado, tudo. Uma vida por Santa Catarina. Mas, enfim, aí o Espiridão está fazendo o quê? Espiridão está apoiando o João Rodrigues, aquele prefeito de Chapecó, que tanto se destacou por tanto tempo no Brasil inteiro. É um prefeito do interior de Santa Catarina que se projetou nacionalmente, né? Defendendo a ideologia ocidental e cristã, né? Judaico-cristã. Bom, e agora mais uma, né? O Flávio publica lá, chamando a atenção da Campagnolo, a Ana, que é a candidata a deputada federal, dizendo assim: olha, se você não apoiar se você não apoiar o Carlos, não use mais, por favor, a minha imagem e a imagem do meu pai para sua campanha, né? E ela respondeu com uma educação que é a característica lá de Santa Catarina, disse: olha, eu vou continuar trabalhando com os objetivos do Partido Liberal em Santa Catarina, né? Enquanto isso, houve a paz, né? Mas, enfim, eles não se encontraram, parece que pela primeira vez agora, que o Flávio está proibido de ir à casa onde moram Bolsonaro, a Laurinha e a Michelle, né? Se encontraram na gravação ontem, aqui em Brasília, e aí perguntaram como é que foi e tal. Ela disse: olha, colocamos as desavenças de lado. Não sei o que que esse de lado significa, se é para baixo do tapete ou acabamos com as desavenças, seria outra versão, né? Mas, enfim, foi a resposta que ela deu. Enquanto isso, eu vejo lá nos Estados Unidos, no Texas, o Eduardo postando. Ele pediu para ser gravado comprando uma espingarda 12, um fuzil AR-15 e uma Glock, uma pistola Glock. E ainda falou a respeito e foi pro carro. Todo mundo fica se olhando e pensando: para que isso? Para que essa exposição gratuita, espontânea? Qual é o objetivo? Tem algum? Se não tiver nenhum objetivo, vai ser só para atrapalhar o irmão. Não, impossível de entender qual é o objetivo. Se teve algum objetivo estratégico, mais inteligente, que a minha vã filosofia não entende, né? Meu Deus, é incrível. De Brasília, Alexandre Garcia.

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1: CCP-FM informa a hora certa.
2: 11:50.

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1: Vamos aos destaques do noticiário internacional desta quarta-feira. 48 horas após o forte terremoto na Colômbia, as buscas por sobreviventes seguem sem ajuda de equipes internacionais, gerando polêmica. A ausência não se deve à falta de disposição desses profissionais, mas a uma decisão do novo presidente colombiano, Abelardo de la Espriella, empossado na última sexta-feira em Cali, cidade que concentra o maior número de desaparecidos. Segundo informação do presidente de El Salvador, o governo da Colômbia solicitou ajuda humanitária exclusivamente na forma de insumos para atender as famílias afetadas pelo terremoto. A busca por sobreviventes entra em um momento decisivo, a um dia do fim do prazo considerado ideal para resgates. O balanço oficial de vítimas até agora é de 216 mortos na Colômbia. Milhões de europeus se preparam para acompanhar nesta quarta-feira um raro eclipse solar total. O dia vai virar noite durante no máximo 2 minutos. O fenômeno astronômico, primeiro do gênero na Europa desde 2006, começará na Rússia no final da tarde. Em seguida, atravessará o hemisfério norte, passará pela Groenlândia e cruzará o Oceano Atlântico. Ele poderá ser apreciado a partir das 19 horas pelo horário local. No norte da Espanha, o eclipse será total e atrai milhares de turistas. Na França e em outros países do continente, o eclipse será parcial, o fenômeno não será visto.

A quinta onda de calor desse verão no continente europeu ganha quase toda a França, em algumas regiões do sul ao oeste do país. Temperaturas de entre 36 e 39 graus são esperadas. As temperaturas elevadas agravam a seca recorde que afeta o país. Na terça-feira, medidas de restrição de consumo de água afetavam 62 milhões de pessoas, ou seja, 94% da população. Essa onda de calor atinge toda a Europa e mais de 90 milhões de pessoas são afetadas. Donald Trump confirmou na noite de terça-feira que trocou secretamente de avião diante de uma suposta ameaça no início de julho na Turquia. Ele afirmou que seguiu apenas as recomendações de sua equipe de segurança. O presidente americano disse que havia uma ameaça e que o avião usado por ele corria maior risco de ser atacado. "Não confio no Irã", ressaltou Trump. A operação secreta na Turquia foi revelada pela imprensa americana.

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Bíblia. O capítulo 4 de João, verso 23 e 24. Mas você não vai perder nada. Se você quiser permanecer com seus olhos fechados, você pode. Tipo cheirando esse ar maravilhoso aqui na Lagoinha hoje. Há um vento fresco do Espírito aqui nessa manhã. Há uma liberdade selvagem aqui nessa manhã.

0: Tu, Senhor, estás entronizado sobre os louvores, sobre as danças, sobre as palmas, sobre os gritos do teu povo. Tu estás sendo aclamado por tua igreja nesta manhã, aqui neste lugar. Tu que estás aqui, receba nossa honra. Nós damos a nossa honra a ti. Nós damos a ti a nossa reputação, a nossa honra. Nós não temos vergonha da tua presença, nós oferecemos a nossa honra a ti. Nós damos a ti a nossa força.
1: CCP FM informa a hora certa.
2: Meio-dia e 40.

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1: CCP-FM informa a hora certa.
2: 2 horas.
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4: A Espanha se prepara para olhar o céu. Nesta quarta, em uma faixa do país, a Lua vai encobrir completamente o disco solar por alguns instantes. É o chamado eclipse total, fenômeno que deve mobilizar multidões. A correspondente Ana Beatriz Farias acompanha os preparativos. Olá, Ana, bom dia. Conta pra gente por que esse eclipse é tão especial.
5: Olá, bom dia. A Península Ibérica não presencia um eclipse total do Sol há 114 anos, desde o eclipse híbrido de 1912. Naquele ano, a totalidade durou apenas alguns segundos em uma estreita faixa do noroeste peninsular. Já o eclipse de 1905 teve quase 4 minutos de totalidade e ficou conhecido como o eclipse espanhol, o que faz com que muita gente considere que esse foi o último grande eclipse total que se pôde ver daqui. Agora, a sombra da Lua vai atravessar a Espanha de oeste a leste, passando por partes de 13 comunidades autônomas. Isso significa que nem todos os pontos do país terão a mesma visualização. Foi justamente essa diferença que fez Sara Nahar ajustar as datas das férias para estar de volta a Esporles, em Mallorca, onde mora, a tempo do eclipse. Em Alicante, sua cidade natal e onde ela estava por alguns dias, o fenômeno será parcial. Já em Esporles, a totalidade durará cerca de 1 minuto e meio. Com gente querida ao lado, Sara espera aproveitar bem o momento.
6: Bom, eu imagino principalmente assistir ao eclipse ao lado de pessoas que eu amo. Poder desfrutar desse tipo de fenômeno com gente próxima. Na verdade, não consigo imaginar exatamente como vou me sentir. Mas acho que vai ser algo muito especial.
4: E parece que a mudança de planos da Sara está longe de ser um caso isolado, não é, Ana? O eclipse está provocando uma movimentação, digamos, atípica pelo país?
5: A movimentação é grande. A Direção Geral de Trânsito da Espanha estima que o eclipse provoque entre 400 mil e 1,5 milhão de deslocamentos adicionais em direção às áreas de totalidade. E por isso montou um dispositivo extraordinário.

0: Nas Ilhas Baleares, por exemplo, haverá restrições ao controle do tráfego em cerca de 20 estradas de acesso a espaços naturais, faróis, mirantes, praias e outros locais onde são esperadas grandes concentrações de público. Na região de Madrid, mais de 50 pontos de observação foram preparados. Em Buitrago de Lozoya, cidade que está a cerca de 75 quilômetros ao norte da capital, as 3 mil vagas do festival dedicado ao eclipse se esgotaram em apenas uma hora. A brasileira Luciana Patrícia, que mora em Madrid, vai até lá com a família. Sem ingresso para o festival, eles pretendem acompanhar o eclipse do Mirador del Pinarcillo.
1: Nós somos 6 pessoas, eu, meu marido, 2 filhos, minha sogra que está aqui de passeio e um sobrinho. A gente vai sair daqui na parte da tarde, às 16h, e organizamos assim comida para fazer um piquenique.
2: Agora, quem estiver na cidade de Madrid, Ana, que tipo de visão vai poder ter desse fenômeno?
0: Na capital espanhola, o eclipse será parcial, embora 99,9% do disco solar fique oculto pela Lua no momento máximo. Ainda assim, restará uma pequena faixa de luz. Por isso, os óculos com filtro solar certificado devem ser usados sempre que se olhar diretamente para o Sol durante todas as fases do eclipse. E esses óculos se transformaram em um dos itens mais disputados dos últimos dias. As vendas se multiplicaram e vários estabelecimentos já estavam sem unidades. Também houve filas para conseguir os modelos distribuídos gratuitamente. No município de Calatayud, que fica na província de Saragossa, por exemplo, 6 mil unidades se esgotaram depois de longas filas na oficina municipal de turismo. A comunidade de Madrid informou ter destinado 36.500 óculos homologados aos pontos de observação, além de outras 20 mil unidades distribuídas anteriormente. Nesse quesito, a brasileira Tatiana Camelo, que é fã de astronomia e vai assistir ao eclipse em Madrid, foi prevenida.
3: Não se pode olhar direto para o sol, então eu já queria me preparar porque eu tinha certeza absoluta que ia ser muito difícil te encontrar mais perto. Então, faltando assim 2 semanas, eu já tinha encomendado, comentei com alguns amigos meus e comprei um pacote com 10 óculos para dar para todo mundo se divertir, poder ver de forma segura.
2: E será que o tempo vai colaborar, Ana?
0: A previsão geral da Agência Estatal de Meteorologia para esta quarta-feira indica predomínio de céu pouco nublado ou limpo em grande parte do país. A maior presença de nuvens é esperada no Cantábrico e no norte da Galícia, com possibilidade de formação de nuvens também em áreas do norte e do leste do país. Como o eclipse acontecerá perto do pôr do sol, o Instituto Geográfico Nacional recomenda a escolha de um ponto com o horizonte oeste desimpedido. Qualquer camada de nuvens nessa direção poderá esconder justamente o momento principal do fenômeno. Também haverá calor intenso, e o mapa da AEMET coloca amplas áreas da Península e das Baleares em níveis muito alto ou extremo de perigo de incêndios. As autoridades pedem que não se acenda fogo, nem se joguem bitucas de cigarro em áreas rurais ou florestais. E o espetáculo no céu continua depois do eclipse. Na madrugada de quinta-feira, entre 4 e 6 da manhã, no horário da Espanha Peninsular, ocorre o pico das Perseidas, chuva de meteoros conhecida no país como Lágrimas de São Lourenço, porque seu período de maior atividade acontece perto do dia 10 de agosto, data dedicada ao santo. Como esta quarta-feira será de lua nova, as condições serão especialmente favoráveis para observar os meteoros. E este eclipse de agora é apenas o primeiro do chamado trio de eclipses que a Espanha viverá entre 2026 e 2028. Outro eclipse total atravessará o sul do país em 2 de agosto de 2027. E em 26 de janeiro de 2028 será a vez de um eclipse anular. Depois dessa sequência, o próximo eclipse total visível na Espanha acontecerá somente em 2053.
2: Muito obrigada, Ana Beatriz Farias, que conversou conosco no Linha Direta de hoje.
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existe uma canção que

O avanço do sarampo no estado de São Paulo acendeu um alerta em Minas Gerais, que emitiu um comunicado para reforçar as medidas de prevenção e vacinação. A preocupação é com a possível disseminação da doença para

para reforçar as medidas de prevenção e vacinação. A preocupação é com a possível disseminação da doença para o território mineiro. As autoridades de saúde de Minas Gerais intensificam as campanhas de imunização e orientam a população a verificar a caderneta de vacinação, especialmente em regiões de fronteira com São Paulo. A prevenção é fundamental para conter a proliferação do vírus e proteger a saúde pública.

O Ministério Público de Goiás deflagrou uma operação em diversas cidades goianas para investigar um grupo de empresários suspeitos de fraudar licitações de prefeituras. A ação visa combater a corrupção e garantir a lisura nos processos de contratação pública. A investigação apura irregularidades em contratos e desvio de recursos públicos, com o objetivo de responsabilizar os envolvidos e recuperar os valores desviados. A operação reforça o compromisso do Ministério Público de Goiás com a fiscalização e a integridade da gestão municipal.

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1: CCP FM informa a hora certa.
2: 3:20.

Tribunal de Justiça de Minas Gerais determinou o afastamento de um juiz que foi flagrado bebendo vinho e fumando durante uma sessão de julgamento. A decisão da Corregedoria Geral de Justiça de Minas Gerais. Os processos judiciais que estavam sobre a relatoria do magistrado serão redistribuídos, garantindo a continuidade dos trabalhos. O caso levanta discussões sobre a conduta e o decoro esperados de membros do Poder Judiciário.

O Departamento de Estado dos Estados Unidos divulgou um vídeo afirmando que o domínio norte-americano nas Américas nunca mais será questionado. A publicação cita a prisão de Nicolás Maduro como um sinal dessa posição. O vídeo, que relembra intervenções passadas dos Estados Unidos na região, gerou discussões ao omitir o apoio a regimes ditatoriais. A declaração reforça a postura dos Estados Unidos em relação à sua influência geopolítica no continente.

A gigante da tecnologia NVIDIA uniu forças com importantes nomes de Wall Street para um pacote de financiamento massivo, avaliado em 500 bilhões de dólares. A informação, divulgada por uma agência, indica um movimento estratégico no mercado financeiro global. Este valor expressivo será destinado à construção de infraestrutura, sinalizando um forte investimento no

impacto significativo no desenvolvimento tecnológico e econômico. A parceria destaca a crescente convergência entre o setor de tecnologia e o capital financeiro.

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2: Você sabia que através da sua alimentação, aqueles alimentos que você coloca no seu prato, no seu dia a dia, você consegue ajudar a diminuir dores através de uma alimentação que tem um perfil anti-inflamatório? É isso mesmo. Hoje eu trouxe alguns alimentos para fazer com que você pense e veja como é que você pode inserir no seu dia a dia. Um deles é o abacate. O abacate, ele é rico numa gordura que chama beta-citosterol, uma substância que vai ter uma ação anti-inflamatória. Tem a erva alecrim, que você pode colocar no seu legume, você pode fazer um chazinho, fica muito gostoso com batata ao forno. Ele também tem uma ação bem anti-inflamatória. O gengibre, que fica muito bom para você fazer um chazinho, para você ralar, colocar também na sua alimentação, no molhinho de salada. Ele tem uma ação também bem anti-inflamatória. O própolis é um potente alimento que você pode colocar umas gotinhas no seu chá também, vai ajudar a diminuir dores e também ajuda a combater insônia. Olha só, a cúrcuma, que você pode comprar a raiz mesmo e ralar na sua comidinha, ela tem curcumina, que ela é um potente antioxidante. O alho, que é um alimento maravilhoso. O alho tem propriedades até para diminuir a pressão, antibactericida, antifúngico e também vai ajudar a combater inflamação. Ômega 3, que você encontra nos peixes e também em cápsulas de ômega 3, que o seu nutricionista, seu médico pode te indicar. Então, coloque mais peixe no seu cardápio. E o próprio azeite de oliva, que é uma gordura maravilhosa, muito utilizada por aqueles povos que vivem mais, que são aqueles povos da região do Mediterrâneo. Quer saber mais sobre dicas de nutrição e saúde? Me procure nas redes sociais. Estou como DRA Eneida Ramos. Até logo!
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3: CCP FM informa a hora certa.
4: 3:50. Para todos sempre.

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1: Nesta edição do Doutor Ajuda, vamos saber mais sobre repelentes. A médica infectologista doutora Karina Miage nos fala do uso de inseticida.
2: Olá, ouvintes. Vamos falar aqui de uma outra estratégia para se evitar a picada de pernilongo. O uso de inseticida em spray é eficaz, mas a sua ação é de curta duração. São usados principalmente antes de dormir. A recomendação é aplicar no quarto, principalmente nas áreas onde tem mosquito, e deixar tudo fechado até a hora de dormir. E lembrando que você deve evitar a permanência de pessoas e animais no ambiente durante a aplicação, seguindo as recomendações do fabricante.
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Boa tarde. Ontem a primeira coisa que os meus amigos de almoço me disseram foi: Assad foi condenado à morte. Né? Eu vou repetir isso aqui porque é a lição para os ditadores. O Bashar al-Assad, filho do Hafez Assad, que estava em Londres estudando, o pai dele se foi, ele assumiu a Síria. Agora está com 60, 61 anos. Foi condenado à morte. A morte na Síria ou é por enforcamento ou é por fuzilamento. O irmão dele também, que comandava lá uma brigada, uma divisão blindada de terror, e um primo dele que comandava uma guarda de segurança. Todos condenados à morte. O único que está lá para receber a pena é o primo. O Assad está na Rússia, asilado com a família e mais uns 400 milhões de dólares, por aí. Mas é isso. Aí eu fico pensando, e o Maduro? Vai ser julgado. Maduro tem muita coisa. O Assad foi julgado por mortes, por tortura e por prisões arbitrárias. Maduro vai ser julgado. O de Cuba, quando Cuba, enfim, derrubar esse regime que dura desde 1959. Né? E agora o da Nicarágua, o Ortega, está reclamando, se queixando, não ele pessoalmente, mas o entorno dele, os militares que estão em torno dele, se queixando que foram abandonados pela Rússia. A Rússia abandonou o Fidel, o Raul, né? o Maduro. A Rússia tem seus próprios problemas, assim como a China.

A grande visão da China é Taiwan ali na frente. O Irã que se dane. O Irã está sozinho lá também, não tem China. Então, essas ditaduras que confiam na proteção de ditaduras maiores estão percebendo que não dá para confiar. E só para lembrar que prisão arbitrária, em alguns lugares do mundo, dá pena de morte. Bom, aqui no Brasil não tem pena de morte, né? De Brasília, Alexandre Garcia.

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2: O Internacional acertou a saída do atacante Gustavo Huguin, de 20 anos, para o Al Ain, dos Emirados Árabes Unidos. O jovem já se apresentou ao novo clube e assinou contrato por 3 anos. O Inter liberou o jogador porque seu vínculo terminaria em janeiro de 2027, mas manteve 10% dos direitos econômicos pensando em uma futura negociação. Huguin foi o artilheiro do Inter na Copinha de 2026, com 5 gols. Embora a equipe tenha sido eliminada nas oitavas de final, o atacante, que chegou ao Colorado após passagem pelo Bahia, deixa o clube sem ter estreado profissionalmente pelo Inter. Pelo Bahia, ele chegou a disputar 2 partidas no time principal, antes de seguir para os Emirados Árabes.
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0: CCP-FM informa a hora certa.
1: 5:10.
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4: O novo técnico do Manchester City, Enzo Maresca, revelou uma regra que pode dificultar a escolha de Haaland como capitão da equipe. Após a saída de Bernardo Silva para o Real Madrid, o norueguês aparece como um dos possíveis nomes para assumir a braçadeira. Mas o treinador explicou que, em seus trabalhos anteriores, o capitão precisava ir ao banco de reservas após cada gol para receber orientações. Como Haaland é o principal goleador do time, isso poderia ser um problema. Maresca contou que adotava essa regra no Leicester e no Chelsea, e destacou que, mesmo que o capitão fique apenas alguns minutos no banco, sempre há ajustes importantes a serem feitos. Durante a pré-temporada do City, quem recebeu a braçadeira foi o zagueiro Rubem Dias, que já cumpriu essa função após um gol. Haaland ainda não participou dos amistosos por ter tido férias prolongadas após a Copa do Mundo, e o primeiro compromisso oficial do City na temporada será contra o Arsenal, pela Supercopa da Inglaterra.
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2: O PSG encaminhou a contratação do goleiro japonês Zion Suzuki, de 23 anos, que se destacou na Copa do Mundo de 2026. O clube francês deve pagar 35 milhões de euros, cerca de 206 milhões de reais, ao Parma, e o jogador assinará contrato por 5 temporadas. A ideia do PSG é apostar no potencial de Suzuki para o futuro. Como o goleiro chegaria atrás de Matvei Safonov e Lucas Chevalier na disputa por posição, o PSG já avalia emprestá-lo, para que tenha mais minutos em campo. A Juventus aparece como possível destino. O clube italiano havia disputado a contratação de Suzuki com o PSG e agora pode receber o jogador por empréstimo.
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2: O Barcelona recusou a primeira proposta do PSG por Ferran Torres, de 40 milhões de euros, cerca de 235 milhões de reais. O clube espanhol pretende receber aproximadamente 50 milhões de euros, cerca de 295 milhões de reais, mas as negociações continuam e existe a expectativa de um acordo rápido. O PSG já teria acertado os termos pessoais com o atacante. Ferran, de 26 anos, ganhou ainda mais destaque após marcar o gol do título da Espanha na final da Copa do Mundo contra a Argentina. O atacante tem contrato com o Barcelona até o fim da temporada 2026 e 2027 e poderia sair de graça daqui a um ano, o que aumenta a pressão para o clube catalão negociar agora. A expectativa é que a transferência seja concluída nos próximos dias, podendo até ser anunciada antes da reapresentação do jogador ao Barça.
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2: O Goiás venceu Londrina por 1 a 0 pela 21ª rodada da Série B do Campeonato Brasileiro. O gol da vitória foi marcado por Cadu Souza, aos 26 minutos do primeiro tempo, garantindo 3 pontos importantes para o Esmeraldino na Serrinha. Com o resultado, o Goiás chegou aos 32 pontos e subiu para a 7ª colocação, ficando apenas 1 ponto atrás do Novo Horizontino, que fecha o G6. Já o Londrina permaneceu na zona de rebaixamento, em 17º lugar, com 20 pontos. E aumentou para 5 jogos a sequência sem vitória na competição.
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4: CCP FM informa a hora certa.
5: 5h50.
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Livra-me dos meus inimigos, ó Deus meu. Defende-me dos que se levantam contra mim. Livra-me dos que praticam a iniquidade. E salva-me dos homens sanguinários. Pois eis que espreitam a minha alma, os fortes se ajuntam contra mim. Não por transgressão minha ou pecado meu, ó Senhor, sem culpa minha correm e se preparam. Desperta para me ajudar e vê. Tu, pois, Senhor, Deus dos exércitos, Deus de Israel, desperta para visitar todas as nações. Não tenhas misericórdia dos traidores ímpios. Eles voltam à noite como cães famintos, andam rodeando a cidade. Eis que eles vomitam com a boca, espadas estão nos seus lábios, pois dizem: quem ouve? Mas tu, Senhor, rirás deles, zombarás de todas as nações, por causa da tua força, a ti esperarei, pois Deus é minha torre alta. O Deus da minha misericórdia virá ao meu encontro. Deus me fará ver o desejo cumprido sobre os meus inimigos. Não os mates para que o meu povo não se esqueça. Espalha-os pelo teu poder e abate-os, ó Senhor, nosso escudo. Pelo pecado da sua boca e pela palavra dos seus lábios. Sejam presos na sua soberba. E por causa da maldição e da mentira que falam. Consome-os na tua indignação. Consome-os e não existam mais. E saibam que Deus reina em Jacó, até aos confins da terra. E torne a vir à tarde, como cães famintos, rodeando a cidade. Andem vagando em busca de comida. E se não se fartarem, grunham. Mas eu cantarei a tua força. Pela manhã louvarei com alegria a tua misericórdia. Porque tu foste o meu alto refúgio e proteção no dia da angústia. A ti, força minha, cantarei salmos. Pois Deus é a minha torre alta. O Deus da minha misericórdia.

correndo de medo. Aconteceu há mais de 40 anos. Entretanto, a ironia que envolveu o caso espanta qualquer um até hoje. Um artista mural chamado J.H. Zortian leu a respeito de um menininho que havia sido atropelado e morto no trânsito. O estômago dele se retorcia quando pensava que isto poderia acontecer a um de seus três filhos. A preocupação se lhe transformou em ansiedade inescapável. Quanto mais ele imaginava tal tragédia, mais temeroso ficava. Por causa do medo, a eficiência do artista ficou totalmente comprometida. Finalmente, ele se entregou à obsessão. Cancelou as negociações no sentido de comprar uma casa espaçosa na agitada Pasadena, na Califórnia, e começou a procurar um lugar onde seus filhos pudessem estar seguros. A perseguição do objetivo tornou-se tão intensa que o homem deixou de lado seu trabalho, pondo-se a imaginar e planejar todos os meios possíveis para proteger os filhos contra quaisquer males. Parecia ver perigos em tudo. A localização da nova residência era ponto crítico. Deveria ser uma propriedade grande, afastada, e por isso comprou 48 mil metros quadrados de terra aninhada em encosta montanhosa no final de uma estrada longa, estreita e cheia de curvas. Em cada volta da estrada mandou colocar cartazes que informavam: crianças brincando. Antes de iniciar a construção da casa propriamente dita, Zortian construiu ele mesmo um parque de diversões para as crianças e cercou. Planejou de tal modo que era impossível um carro aproximar-se mais do que 15 metros. Em seguida, a casa. Com meticuloso cuidado, estilou beleza e segurança ao projeto. Adicionou-lhe algumas tonalidades das obras em que havia trabalhado ao criar murais que poderiam ser vistos em edifícios públicos de 42 cidades do leste. A diferença era que desta vez seu objetivo ia além da arte colorida. Acima de tudo, a casa tinha de ser segura, isenta de quaisquer perigos. Quis ter certeza disso. Finalmente era preciso construir a garagem. O único automóvel penetrou naquela garagem. O próprio carro de Zortian. Plantou-se diante do lugar e examinou todas as possibilidades de perigos para seus filhos. Só conseguiu pensar num perigo a ser eliminado. Ele tinha de sair da garagem de marcha ré. No momento de pressa, ele poderia atropelar uma das crianças. Ele então imediatamente planejou um trevo protetor. O construtor voltou e fez as formas da área adicional, mas antes do concreto ser despejado, uma chuvarada interrompeu a obra. Foi a primeira chuva depois de semanas de uma longa seca típica da costa oeste. Se não houvesse chovido naquela semana, o trevo de concreto teria sido completado e posto em uso no domingo. Isso aconteceu em 9 de fevereiro de 1947, dia em que seu filho Tirã, de 18 meses, desvencilhou-se dos braços de sua irmã e ficou atrás do carro, exatamente quando Zortian deu-lhe a marcha ré.

Encilhou-se dos braços de sua irmã e ficou atrás do carro, exatamente quando Zortian deu-lhe a marcha ré. A criança foi morta instantaneamente. Ei, não existem garantias absolutas. Não há planos à prova de fracassos. O melhor mesmo para se viver é entregando o caminho ao Senhor, confiando nele e acreditando que o mais ele fará.

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0: aplaudir mais forte aquele que vive, querido. Você pode aplaudir mais forte aquele que está vivo. Aleluia, aplauda com alegria. Aleluia, o Senhor está nesse lugar. Quantos estão cheios de expectativa no seu coração? Quantos estão com seu coração ardendo pela presença de Jesus? Quantos querem entregar tudo para Ele? Você está desejoso disso nessa hora? Todo esse ambiente está sendo gerado aqui nesse lugar. E isso vai chegar a milhares. Milhares de famílias vão receber desse impacto também. Dessa presença de Jesus também. Dessa graça que cura. Dessa graça que salva. Dessa graça que liberta. Pode fazer isso com mais força.
1: Temperatura
2: 22 graus.
3: Entregamos todo o nosso amor, tudo que somos. Aleluia.
4: Vamos lá.

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1: Quando é 8 horas.
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4: Ei, galera, beleza? Como é que vocês estão? Meus amigos, a construção do vídeo de hoje foi engraçada. Comecei montando ele, vendo algumas notícias que eu achei bem curiosas. A gente vai falar sobre Alfredo Gaspar e INSS, a denúncia que tá rolando. Vamos falar do Lulinha, é óbvio. A gente vai falar de ambos, porque tudo isso envolve o escândalo do INSS. Eu falei, cara, acho que vou começar falando sobre isso. Aí no meio tempo saiu as notícias do Lula, depois saíram umas notícias sobre o Flávio. Aí saíram aquelas confusões das redes sociais que vocês devem ter acompanhado, né? Da turma da direita que segue aprontando, conversa vai, conversa vem. E aí eu continuei lendo as coisas. Aí eu vi uma notícia que saiu envolvendo o debate. Eu falei, cara, bicho, aqui tem um ponto. Aí, com as coisas começaram a fazer sentido na minha cabeça. Aí eu falando algumas coisas que o Lula anda prometendo no seu programa de governo. E eu comecei a ver que aquele trabalho que eu sempre gosto de fazer, que é mostrar, olha o que o Lula defende, olha o que o Flávio defende. A gente está entrando assim num ponto que a própria imprensa está nos ajudando a mostrar a diferença de um candidato para o outro. A gente não está nem precisando mais ficar restrito à rede social de lá. Não, olha o que o Flávio postou. Olha isso aqui que está nas redes, né, da turma da direita. Não, os próprios feitos do Flávio aparecendo no consórcio. E aí, vídeo de hoje, vamos começar falando sobre os candidatos de verdade, porque os outros é só para encher linguiça. E aí a gente começar a analisar o programa de governo do Lula, as falsas promessas e o contraponto do Flávio, que a própria imprensa diz, para você ver que até mesmo o isentão está perdendo a sua desculpa esfarrapada para ficar dizendo que ambos são iguais. Aí depois a gente fala do Lulinha, do Berger, do Marcola e da história do Alfredo, aquela denúncia lá contra o Lindenberg, e depois mais algumas confusões aí eu vendo envolvendo eleições. Vamos que tá daquele jeito. Essa notícia aqui começa para dar o tom do vídeo. A turma do Estadão resolveu também falar de debates. A gente falou muito sobre debates ontem. Tem setores aí do Brasil que querem tornar debates obrigatórios. Aí a Roseanne Kennedy fala o seguinte, que sem Lula em debate, Flávio vira vidraça e Pele veta participação. O que todo mundo sabe. A arena dos debates na TV começou neste domingo, com os embates nos estados, já na corrida presidencial. A largada será no próximo dia 23. No entanto, o confronto direto entre Lula e Flávio não deve ocorrer no primeiro turno. Lula não vai para os debates. Não tem para que ir. E Flávio vai para quê? Teoricamente, o maior interesse em comparecer aos estúdios é da oposição. Teoricamente, se tiver audiência, que necessita de espaço na mídia para desgastar a atual gestão. Teoricamente, né? Se tiver audiência, um espaço, aí você critica o Lula. Mas, por ora, o PL veta nos bastidores a participação do filho 01 do ex-presidente, Jair Bolsonaro, se o petista não estiver presente. A ausência do Lula cria pontos de tensão para o grupo conservador. A análise é a seguinte, com o Lula presente, os holofotes se voltam contra a gestão, estando a Flávio, apenas alguns confrontos diretos com outros postulantes ao cargo. Porque assim, começou o debate. Vai ter no mínimo, que é obrigado a ser convidado, 4. Lula, Flávio, Augusto Cury e o Cagado. Deve também chamar Zeme Chico Linguiça, então já bate 6. Imagina, faz a pergunta, réplica, tréplica, aí vai. Obviamente o primeiro nome... Se for, sei lá, qualquer um da centro-direita, eles vão pegar ou o Lula ou o Flávio. Se o Flávio não for o primeiro a ser sorteado para pegar o Lula, já foi. E se for o Lula, capaz do Lula nem pegar o Flávio, capaz do Lula fazer dobradinha com o Caiado, porque o Kassab aí vai intermediar o meio de campo. Então assim, aí vai ficar lá, olhando, sabe, de braços cruzados, esperando a vez. E é capaz ainda de ter a união de forças, Lula com a centro-direita, Cagado, Zema, Chico Linguiça, para atacar o Flávio. E sem Lula na bancada, Flávio pode atacar o governo livremente, em tese. Por outro lado, passa a ser a principal vitrine do programa. Todo mundo vai atacar ele. Não que com Lula vai mudar muita coisa. Concorrente na corrida, Cagado, Zema, Chico Linguiça, podem mirar suas batalhas.

aí, galera, beleza? Como é que vocês estão? Meus amigos, depois de algumas semanas, hoje é dia de doce. Eu estava sentindo falta. E sobre o que vamos falar hoje? Ah, pelas imagens, vocês não acertariam. Coloquei ali, né, o Flávio, na segunda parte. E na primeira, uma imagem que reúne seis grandes personalidades. Aí você fala, pô, a gente não vai conversar sobre os escândalos do dia de ontem, sobre a decisão de Dom Pedro III? Sim, isso faz parte, é tema central do vídeo de hoje.

Dom Pedro III? Sim, isso faz parte, é tema central do vídeo de hoje. Aí eu falei, qual a relação com essas imagens? Tudo que aconteceu no dia de ontem, na minha concepção, se conecta em torno de um mesmo ponto: a reação do regime contra os não permitidos. Aí eu quero começar o vídeo hoje falando ainda do Lulinha, do Berger, do Marcola, do próprio Lula. Aí a gente vai entrar no primeiro ponto, na busca e apreensão contra a fonte do jornalista, que a imprensa ontem fez um alvoroço. Meu Deus, o que é que está acontecendo? Aí temos que lembrar algumas coisinhas. Depois eu quero falar com vocês sobre outra operação da polícia, que não ganhou tanto destaque quanto a da fonte, mas vale a pena a gente também comentar. Depois disso daí, a gente vai entrar em algumas outras coincidências que estão acontecendo contra pessoas que se colocam contra o Lula e fora da bolha da direita. Ver alguns números, né, questões financeiras, para os números desaguarem em talvez um dos maiores representantes desse grupo podre que comanda o sistema financeiro brasileiro, a política monetária brasileira, porque ele está cotado para ser guru agora de dois candidatos da União da Direita, Armínio Fraga. Aí isso daí vai abrir pano para algumas discussões que a gente vai fechar o pacote para ir para a segunda parte e continuar falando, né, das pessoas não permitidas, que acho que se encaixam, né, e hoje são representadas por ele, Flávio Nantes Bolsonaro. E também tiveram algumas coisinhas ontem das pessoas que querem um espaço no bloquinho dos permitidos, tentando já construir algo aí para 2030. Vem comigo, já me alonguei demais na introdução. Eu estava zen esses dias, eu estava de boa, mas tinham que me cutucar. Ai, agora a gente hoje vai fazer o que a gente gosta, né? Vamos para a divisão da direita. Mas começando, o Mário Sabino ontem, dia do estudante, resolveu escrever sobre o Marcola e o Lula. E eu quero começar sobre isso antes de falar das operações, porque como falei, para mim tudo parte ou tudo chega no mesmo ponto. Aí você escolhe se é chegada, saída ou se é um ciclo que se completa. O Marcola de Lula não deixou só saudades no Planalto, deixou um colega. Como de hábito, quando surge uma suspeita no seu entorno, Lula ou diz não saber de nada ou tenta transformar a suspeita na coisa mais natural do mundo. Foi assim com a história do empréstimo que Marcola, o seu ex-chefe de gabinete, teria contraído com a Roberta Luxinger, a lobista amiga de Lulinha, que apresentou o filho de Lula para o careca do INSS. Quem nunca aqui, hein, pediu empréstimo para um amigo? Andou desvencilhando-se, né, Lula, da confusão do Marcola. Se esse empréstimo fosse a coisa mais natural do mundo, e não empréstimo a ser chamado de suposto neste momento, por que então Lula se apressou em afastar o Marcola? Isso antes de vir à tona que o seu então chefe de gabinete havia recebido dinheiro da lobista. E, aliás, quem foi que avisou ao Lula? E que empresário é esse que contraí? Que empréstimo é esse que contraído no começo de 2024, só foi pago meses depois da apreensão do celular da Roberta Luxinger, em dezembro último, como bem notou o jornalista Lauro Jardim. Empréstimo estranho, bem suposto mesmo. A lobista depositou inicialmente R$40 mil na conta do Marcola e depois passou a quitar boletos que o gajo lhe enviava. Em geral, isso é coisa de gente que quer esconder fonte pagadora. Total do suposto empréstimo pago pelo chefe de gabinete de Lula, R$249 mil. É notante que só gente muito amiga, amiga íntima, empresta, convenhamos. E ainda que a relação de amizade entre a Robertinha e Marcola seja muito sincera, é difícil acreditar que uma lobista como ela tenha deixado de manifestar interesse de que o chefe de gabinete de Lula lhe apresentasse gente graduando no governo. Marcola está fora do Planalto, mas um colega seu continua lá, o Berger, que vem ganhando espaço na imprensa nos últimos dias. De acordo com Caio Junqueira, da CNN, um informante da PF que prestou depoimento sobre as relações governamentais de Lulinha, afirmou que o Berger, então secretário executivo do Ministério da Saúde, ajudou a abrir as portas da pasta para o filho de Lula. Aspas. Berger atualmente despacha no Planalto como chefe do gabinete adjunto de gestão interna do gabinete pessoal do Lula.
Ele é figura histórica do petismo. O delator confirmou a reportagem que Marco Aurélio Santana Ribeiro, Marco,

0: Cola, ex-chefe de gabinete de Lula e Berger, eram os canais de Lulinha, da Roberta Luxinger e do careca do INSS no Ministério da Saúde. Pelo visto, o Marcola de Lula não deixou apenas saudades no gabinete presidencial. Será que o novo personagem também recebeu empréstimo da Roberta Luxinger? Ou de Lulinha? Ou do careca do INSS? Mas, poxa, hein? Seria a coisa mais natural do mundo. Todo santo dia, essa confusão do INSS, Lulinha, Roberta Luxinger, Marcola, careca do INSS está aí. E eu acho que está gerando desgaste. Tanto que a Globo nos diz que o Planalto tenta mapear relações de amiga de Lulinha com integrante do governo e cobra assessor após caso Marcola. Quem? O Berger. Falou, irmão, e aí, hein? E aí? A gente vai ter que te demitir ou não? Aí diz que pessoas próximas a Lula... procurar um Berger atualmente lotado no gabinete presidencial para questioná-lo sobre eventual envolvimento com a empresária Roberta Luxinger, pivô da crise que afastou o Marcola da campanha de reeleição petista. O Planalto tenta mapear as relações da amiga de Lulinha e antevê crises após a revelação que Roberta fez pagamentos a Marcola, porque é crise. E todo santo dia está se falando sobre isso, se fala do Jax Master. O tempo para o Lula mudou, tanto que a Veja fala o seguinte: o banho de lama eleitoral que deve vir à tona após caso Marcola atingir em torno de Lula. O governo tenta virar a página do episódio, mas avalia que novos fatos envolvendo adversários serão explorados nas redes durante a campanha presidencial. Por que eu quis começar com isso daqui? Você vê que, se a gente para e olha o que estava acontecendo há uma ou duas semanas atrás, Lula estava feliz da vida, dizia que estava jogando parado. Aí começaram a aparecer algumas coisas muito estranhas em relação ao PT, ao próprio Lula, Lulinha, Roberta, Jax Master. E a coisa começa a mudar. Você vê que o Flávio começa a crescer nas pesquisas. Você vê que, quer queira, quer não, o Flávio montou apoio em quase todos os estados do país. Tem muito mais apoio do que Bolsonaro tinha em 2022. Está muito melhor posicionado nas pesquisas do que Bolsonaro em 2022. Está numa fase de crescimento já nesse presente momento. Uma coisa curiosa, nos últimos dias apareceu até uma gestora na Faria Lima falando que o Lula não é o favorito, o que a gente também não viu em 2022 e que não estava acontecendo nos últimos dias. O cenário vem ficando cada vez mais complicado para o Lula. E Lula é a peça do regime para o regime se perpetuar por pelo menos mais 4 anos no poder sem que um presidente vá jogar contra. E aí você viu outras movimentações que ontem a Thaís Heredia, até participando lá de um, sei lá, acho que foi um congresso promovido pela própria CNN, que ela fala o que é real. Se o Lula fosse o cara mais poderoso do mundo, com a eleição garantida, né? A reeleição dele está garantida, o Alexandre de Moraes não ia ter protagonizado aquele jantar para colocar o Columbre e Lula juntos. Ele engoliu, né? Talvez, não sei se engoliu orgulho ou não, mas ele percebeu o senso de urgência e a gravidade do presente momento. O Lula precisa ganhar para ele não ter problemas. Todo mundo sabe disso. Ele segue aprontando. Então você vê que o momento para o Lula não é bacana. Então, diante de um momento que um dos pilares de sustentação do regime está em franca decadência, o regime tem que agir e agir fazendo o que o sistema sabe fazer de melhor, que é perseguir pessoas. E o dia de ontem foi cheio disso. A situação pula só, segue piorando. Aí, pra gente abordar o vídeo de hoje, que eu falei que pra mim tudo se encontra ou termina, ou talvez seja um ciclo no mesmo ponto. No mês de maio, umas ideias que foram começando a se solidificar de forma mais organizada na minha cabeça, elas desaguaram nesse dossiê, o eixo. A origem dos permitidos e a ruptura iniciada por Enéas, Olav e Bolsonaro. Quem quiser assistir na íntegra, tá lá, é um vídeo de mais de 1h30. Tá lá no Atlas também, do mês de maio. Não vou abrir o Atlas, só data de maio, tá lá. Tem um capítulo só sobre isso, o eixo nacional. É o último capítulo do Atlas. E eu tentei fazer uma espécie de resumo da minha participação no segundo simpósio conservador, que também está o vídeo aqui no canal, que de forma muitíssimo resumida, eu falo o seguinte: você tem várias formas de tentar compreender a dinâmica da política brasileira. Você pode pegar a partir de um ponto, tentar traçar algumas coisas, e eu acho que a forma da gente entender um pouco a relação de poder no Brasil é colocar os permitidos versus os não permitidos, onde os permitidos seriam, né, o establishment brasileiro, que ascende ao poder com a queda do império, e os não permitidos seriam pessoas que fariam frente a este establishment que comanda o país até hoje, inclusive várias famílias que estão presentes desde aquele momento, e enfim, né? Então, os permitidos, no primeiro momento, seria a própria família imperial, depois passaria por figuras que não são de direita, como o próprio Getúlio Vargas, depois o Jango, depois os não permitidos viriam do próprio seio militar, ali durante o regime militar, depois você teria a figura do Enéas, você teria a figura do Olavo, desagando em tempos mais recentes, no Bolsonaro. Pessoas que sempre bateram de frente ao permitido, que é esse regime que tem a elite financeira, trabalhando em parceria, e até em tempos atuais ela vem também se apoderando do setor produtivo. Esses grupos, na maior parte do tempo, eles mantêm relações com forças estrangeiras. Se no final do século XIX, início do século XX, o principal grupo que atuava no Brasil eram os Rockefeller, eram os Rothschild, aí mais ou menos ali no meio do século XX começa a vir a influência dos Rockefeller, e depois vai mudando os grupos. Atualmente a gente fala muito de quem? A gente fala do Soros, fala da BlackRock, enfim, outros grupos. E eu coloco essa tese. Toda vez que o regime se sente ameaçado, ele vai para cima com tudo. Perseguição, uso do aparato estatal. E o dia de ontem não foi diferente. Antes de falar da questão do Lula, em específico, que tá aí, né, capengando, e não vai ser reeleito, mas, assim, o regime vai ter que se esforçar muito, e eu acho que vai ter que ter muita baguncinha pro Lula ter alguma chance. Mas veja só, no dia de ontem, a gente teve uma decisão que não tem diretamente conexão com a eleição, mas total relação com o regime. Não importa o espectro político que você faz parte. Se você realmente incomodar o Supremo Tribunal Federal e seus ministros, eles vão atrás de você. O que aconteceu ontem? Noticiário da CNN, né? Caio Junqueira. Moraes determina busca e apreensão contra fonte de jornalista no Maranhão. Aí o nosso querido Igor Gadelha fala assim: isso é um absurdo! Fere totalmente o direito a sigilo da fonte que todos nós jornalistas temos. Quem disse que eu era jornalista? Para mim é blogueiro. Blogueiro não tem sigilo. Supremo abre um precedente gravíssimo para o exercício da nossa profissão. É mesmo, é? Aí o Carlos comenta que há anos Bolsonaro já alertava e hoje se fazem de espantados. Tudo está escalando de forma inesperada e tem gente achando que existirá outra oportunidade. A Pâmela já foi para outro caminho. Resgatou uma postagem recente, agora, 2024, do próprio Igor Gadelha. Atenção, PF cumpre mandado de busca e apreensão na casa da família do blogueiro bolsonarista. Dois adjetivos juntos, né? Porque não é jornalista, Oswaldo Eustáquio em Brasília. Conselho tutelar acompanha a operação porque a filha do blogueiro é menor de idade. Aí a Pâmela comenta, né? Na época que era pra cima de bolsonaristas, né? Não era jornalista, era blogueiro. Aí agora está dizendo que é um absurdo. Esse daqui ficou eternizado. O meme da Vera Magalhães. Vigiar e punir gostoso demais. Eu falo por mim. Só teve uma coisa que me fez achar a operação de ontem um absurdo. Uma única coisa. É a prioridade. Porque quando olho para jornalistas como Igor Gadelha, Malu Gaspar, Mônica Bergamo, Aguirre Talento e tantos outros do consórcio que vazam sistematicamente informações de inquéritos que deveriam ser sigilosos, eu fico assim, sem palavras. de ver que a prioridade é ir pra cima de um jornalista do mar. Isso que me deixa de boca aberta. Eu acho um absurdo. A única coisa que me incomodou na operação de ontem foi essa, porque eu acho que faz muito mais sentido você começar com coisas de maior impacto. Por exemplo, a Malu Gaspar. Como é que a Malu Gaspar obtém todas essas informações que deveriam ser sigilosas? A gente também deveria saber quem é a fonte dela, não? Porque é a democracia que está em risco nesse caso. Tem que falar assim, né? Eu acho que deveriam, inclusive, tratar assim esses jornalistas. Aí o Globo lembra da Vera Magalhães. Na época, contra o bolsonarismo, maravilhoso. Porque não é permitido existir. Não é permitido. E ele diz que assim, ó, jornalistas se calaram durante os avanços de Moraes porque ele estava eliminando o bolsonarismo. Agora acontece o seguinte: ele adquiriu poderes impossíveis de serem retirados e sabe que deixou de ser útil para os mesmos descaradinhos que antes batiam palma convenientemente para ele. Ele não vai parar e quem entra em seu caminho será tratorado. Força, Dom Pedro III. Vigie e puna esse pessoal. Aí vem lá o amiguinho da Madalena Laxo. Ele disse que não é amigo do Deltan, não, mas o Deltan adora compartilhar esse menino, Leonardo Lopes. Quebrou o sigilo da jornalista. Determinou busca e apreensão na fonte da jornalista. Incluiu advogado da jornalista na investigação. Isso é uma aberração, um absurdo, um escândalo. Ou seja, só mais uma terça-feira comum na nossa democracia. Aí o Alexandre Moraes, Moraes com I, não é de Moraes, é só Moraes. Menos de 2 anos atrás, esse arrombado aqui estava pedindo prisão de todo mundo que não tivesse uma visão de mundo igual a dele. Ou seja, endossou todas as arbitrariedades que o Supremo e o Careca fizeram. Agora tá aí, pagando de nossa, que absurdo, ui, mas a nossa democracia vai tomar naquele lugar seu lixo. Vá sinalizar virtude naquele lugar. A gente também vai falar de, a gente vai falar da Madalena Laxo de virtude hoje. Aí tá, valeu, ó. Quanto mais golpista, manipulador, radical, antivax, apoiador de Putin, conspiracionista e pseudo-crente for preso, melhor. O que mais me pega é o pseudo-crente, sabe? Porque eu fico assim, rapaz, o que é pseudo-crente? Agora é o julgador da fé. Assim vai fazendo a limpa na ala biruleibe das ideias da direita e, quem sabe, por sorte, sobram os moderados. Tudo isto é ótimo para a direita no Brasil. Lembrando que ele também estava torcendo para o Flávio ser tornado inelegível. É um autoritário. Aí temos a nossa Paquita do Satanás, Daniela Lima. Olá, Daniela. Espero que se encontre bem. O Dom Pedro III e Flávio Dino são suas fontes, disso nós já sabíamos. A questão é que imaginávamos que você tivesse um pingo de autonomia em relação a eles. Você conseguiu inimaginável defender a perseguição de jornalistas apenas porque a decisão veio de Dom Pedro III em um caso envolvendo Flávio Dino. Vou te esclarecer umas coisas sobre o caso. Primeiro, você propositalmente usa a palavra blogueiro para se referir ao jornalista perseguido por Dom Pedro III Moraes. O uso não é aleatório e você sabe disso. Você tenta desqualificar o jornalista e diminuir o nível de proteção constitucional do qual ele faz parte. Sabe quem usou jornalista para definir o Luiz Pablo? A Associação Brasileira de Jornalismo Investigativo, a ABRAGE. O nome disso é covardia, Daniela. Segundo, você disse que o jornalista estava errado na matéria que ele fez sobre irregularidade de uso dos carros do Tribunal de Justiça do Maranhão pelo Dino. A pergunta que faço é: você é assessora do Dino? O jornalista fala sobre uso irregular, mas você só diz que Dino não fez nada de errado porque ele é muito ameaçado. Cadê a prova cabal que contradiz a matéria do jornalista? O Dino esqueceu de te passar? Terceiro, você não falou do principal. Qual a razão do jornalista estar sendo investigado no Supremo? Jornalista tem foro privilegiado? Tem algum deputado envolvido? Tem algum senador envolvido? Nada. Você sabe que não tem. Mas esse detalhezinho processual você esqueceu de comentar, né? Daniela, vou ser bem sincero. O que você faz da vergonha alheia e pena ao mesmo tempo? Eu não tenho pena não, viu? Eu não. O Enio tem, eu não tenho não. Quem tem pena é galinha. Olha aqui.
1: Essa eleição hoje, o Mota.
0: Olha cá.
1: Tração de busca e apreensão com múltiplos alvos no estado do Maranhão. O que é que está sendo apurado, né? Meses atrás, você viu aqui, inclusive, no UOL News, um blogueiro do estado do Maranhão foi alvo de uma ação autorizada pelo ministro Alexandre de Moraes porque divulgou o trajeto, veículos, placas utilizadas pelo ministro Flávio Dino e pela família dele no Maranhão quando a família, o Dino é do Maranhão, está no estado. A divulgação de início sugeriu que haveria algum tipo de irregularidade porque o ministro estava utilizando carros, né, do Tribunal de Justiça do Estado. Não, não há irregularidade, é o protocolo de segurança. O ministro Flávio Dino hoje é o segundo ministro mais ameaçado no país. Quando houve a primeira operação, com foco neste blogueiro, nós explicamos aqui que ele já foi, inclusive, preso.

0: mais ameaçado no país. Quando houve a primeira operação, com foco neste blogueiro, nós explicamos aqui que ele já foi, inclusive, preso pela Polícia Federal anos atrás, sob acusação de achaque, ou seja, de chantagear alvos, cobrar dinheiro para publicar ou não publicar informações neste blog dele. Pois muito bem, a operação de hoje tem múltiplos alvos. A investigação está toda sob sigilo. E aí, para quem está em casa entender um pouquinho, quando um ministro está tratando do caso que envolve a segurança de um colega, de um outro ministro, o cerco fica muito apertado mesmo. Então, o que a gente conseguiu apurar nessa investigação que está sob sigilo? A operação da Polícia Federal de hoje alcançou múltiplos alvos no Maranhão. Inclusive, um político do Estado, que já havia sido alvo de uma batida da polícia numa outra investigação e foi colocado em prisão domiciliar pela quantidade de fuzis e munição que foi encontrada com ele dentro de casa. Esse personagem voltou a ser visitado hoje. Qual é a suspeita que a Polícia Federal levou para o Supremo? O Supremo encaminhou para a PGR e a PGR falou: ok, fundamentada a suspeita, faça-se a operação, ou seja, com apoio do Ministério Público Federal. É de que este personagem, que de novo filmou, fotografou e divulgou o trajeto feito pela família do ministro Flávio Dino no Estado, o segundo ministro mais ameaçado, e que é inclusive o relator das investigações que tratam de orçamento secreto no Maranhão, de que este personagem teria recebido R$100 mil por intermédio de uma terceira pessoa para fazer, montar essa operação de monitoramento e plantação de desinformação sobre o ministro Flávio Dino e a família dele por meio do veículo que ele patrocina este blog. Trago mais detalhes aqui do...
1: Plantação de desinformação. Falar que o cara tá vendo o carro do TJ do Maranhão. Rapaz, ele não tá...

0: R$100 mil que foram transferidas tinham como fim as mãos deste blogueiro por meio de um terceiro para que ele montasse essa operação de monitoramento. O sigilo, né? Muita gente tem, o próprio blogueiro, né? Esse comunicador, digamos, do Maranhão, tem dito que o sigilo das fontes dele está sendo colocado em risco, né? A garantia que vem sendo dada, inclusive referendada pela Procuradoria-Geral da República, é que este direito que o jornalista tem de proteger as suas fontes e que o Estado tem a obrigação de preservar, está sendo mais do que assegurado, inclusive porque a PF sabe, a PGR sabe, o Supremo sabe que se houver violação a sigilo de fonte com patrocínio do Supremo Tribunal Federal, seria um verdadeiro escândalo, mas...
1: Teve operação contra a fonte e foi preservada. Eu não consigo compreender isso. Ai, ai, ai, ai, ai, ai, ai, ai, ai. Aí vem, né? Os parceiros do regime. Entidades citam ameaça à liberdade de imprensa após busca autorizada por Dom Pedro III contra fonte de jornalista no Maranhão. Mas se o Daniela Lima é só um blogueiro, um comunicador. E quem resume muito bem esse episódio é o Leonardo Coutinho. Primeiro vieram atrás dos bolsonaristas e muitos ficaram calados porque não eram bolsonaristas. Depois buscaram os blogueiros e o pessoal continuou quieto. Afinal, blogueiro é algo inferior. Em seguida foram atrás dos golpistas e muitos aplaudiram, pois, como diziam, era para salvar a democracia e para isso não era preciso seguir a lei. Então passaram a perseguir qualquer um que incomodasse. Inclusive jornalistas e suas fontes. Mas quando os jornalistas perceberam, já não havia mais ninguém para defendê-los. Sempre vai ter. Tenta aí fazer uma coisa com a Daniela Lima. Tenta fazer alguma coisa contra... Não viu lá o Alan versus a Juliana Dalpiva? Falando lá que era prints falsos. Ai de quem falar que aquele print do Alan não é falso, não é falso, viu? Ai de quem falar que aquele print do Alan com a Juliana Balfisa não é falso e que ela estava conversando com a Aguirre Talento, que na época estava no, agora está em Estadão. Ai de quem falar isso. Ai de quem falar que não é falso. O ponto aqui não é que está crescendo. Não está crescendo. A regra permanece a mesma. A regra permanece a mesma. O problema é que uma série de ações vem sendo tomadas que vem aumentando a temperatura da panela de pressão. E para corrigir os problemas que ações anteriores criaram, novas ações são necessárias. Mas a regra de funcionamento do Brasil é a mesma. Não é bolsonarista, golpista, blogueiro. Você incomoda? Você faz parte do grupo dos não permitidos? Sim, então você tem que ser eliminado. Não importa se você é o Dom Pedro II, ex-imperador do Brasil, a princesa Isabel, você vai ser exilado, você vai sair do Brasil, você não vai poder voltar. Se você é o Bolsonaro, você vai ser preso. Se você é o Enes, você vai ser de louco. Se você é o Olavo, você vai ser o guru, o astrólogo. Muito melhor ser embora. Ainda no final da vida teve que sair, basicamente fugir do hospital, temendo ser preso. Não importa. Se você incomoda o regime vai pra cima de você. Aí, como o pessoal comentou anteriormente, né? Não foi só o Leonardo falando, não foi só a fonte, né? Também tem a questão do advogado. O Ivanildo comenta assim, ó: o careca do Master está completamente maluco e também determinou a busca e apreensão contra o advogado do jornalista. Estou na guarda da OAB. É, tá bem. Quando eles param, a OAB vai escrever uma nota de repúdio, rapaz. Segundo advogado de Cutrim, José Berilo de Freitas Leite, seu cliente foi alvo de busca e apreensão hoje, tendo por base o mandato que relatava que a quebra do sigilo do jornalista apontou que seu cliente foi a fonte das reportagens. A decisão de hoje fala que, após a quebra dos aparelhos telefônicos do jornalista, a polícia concluiu que quem foi a fonte foi Raimundo Cutrim, que passava informações privilegiadas e tinha o apoio do advogado jornalista, que também foi alvo de busca e apreensão hoje. Ou seja, estão investigando a fonte do jornalista e o advogado do jornalista, mas não investigam o que o jornalista denunciou, que foi o uso irregular dos carros oficiais, disse a CNN Brasil, o advogado de Cutrim, José Berilo de Freitas Leite. Agora a gente volta para o início. Marco

Bola, Lula, Master, desgastes eleitorais. A necessidade de Alexandre de Moraes fazer jantar para ver se Alcolumbre, Lula se acertam, porque o Lula precisa se reeleger para o bem de todo o regime. Rui Pimenta, presidente do PCO, é alvo de buscas pela PF. Aí ontem teve uma notícia, que a gente não vai entrar nela hoje. A festa com celular proibido que reuniu Vorkar, Augusto Lima e Alcolumbre. Que coisa, hein? Mas, assunto para outro dia. O Danilo Félix fala assim, ó, o presidente do PCO começou a criticar o ladrão e o regime foi para cima dele. Vai chegar em todos. E eu vou rir quando chegar nos pilantras da Faria Lima. Não vai chegar na Faria Lima. Não adianta ter essa percepção que vai chegar. Não vai chegar. Não vai. A Faria Lima é o regime. O regime está blindado. Ou vai chegar a todos? É a todos que incomodam o regime. A Faria Lima é o pilar de sustentação. Aí vamos entender um pouco esse caso. Rapidamente, né? Assim como a Daniela Lima saiu em defesa do Dom Pedro III, Bernardo de Melo Franco, o esquerdeiro da Rede Globo, ele é uma espécie de Celso de Rocha Barros do Globo. Quem sabe quem é o Celso de Rocha Barros, que é um biógrafo do PT, tem livro sobre o PT e só escreve contra os Bolsonaro defendendo o PT na Folha de São Paulo, é o Bernardo Melo Franco. Ele é o Reinaldo Azevedo do Globo. Pronto, Reinaldo Azevedo vocês conhecem, né? Na revolução sem povo do PCO, verba pública abastece negócios da família. Eita, já tá fazendo meio que juízo de valor, né? Mas vamos lá, vamos olhar o que diz o copeiro Ruizão. Nota oficial, perseguição política. Polícia Federal invade casa de Ruizão. Na manhã desta terça, a PF realizou uma operação de busca e apreensão contra o companheiro Ruizão. A medida ilegal, antidemocrática, uma óbvia perseguição política, eleitoral e uma tática de intimidação. Homens armados da PF representaram um descabido mandado judicial às 6 horas da manhã e adentraram a casa do Ruizão, bem como invadiram um escritório em outro endereço que estava vazio, arrombando portas e o portão de sua casa. Qual seria o motivo? O que buscavam? O partido e Rui, até agora, não fazem ideia. Rui descobriu a operação quando os policiais arrombaram seu portão. Outros dirigentes foram informados pela imprensa. O inquérito trataria, pelo que diz a imprensa, de uma investigação sobre prestações de serviços contratadas pelo partido de três empresas gráficas ao longo de, pasmem, 5 anos. Em 5 anos, os valores somam, de acordo com o site Metrópolis, 1 milhão e 800 mil. 5 anos. Considerando-se os ditos 5 anos e 3 empresas, seriam, na média aproximada, 120 mil por ano por empresa. Beleza. Essa é a acusação. O referido portal de notícias desempenha com frequência o papel de vazar fatos e dar voz a acusações caluniosas. E realmente, teve vazamento, mas aqui não tem problema vazar e não vai ter investigação, né, da fonte, que podem não ser ditas em documentos oficiais. Neste caso, a jornalista Mirelle Pinheiro diz que a PF suspeita de irregularidades em contratos milionários do PCO. Não há menção a um único contrato que chegue a 1 milhão. Se você pega a matéria e fala, não, a PF investiga, né, irregularidades em contratos milionários. Não tem contratos milionários, não tem nenhum contrato milionário. Mas se você juntar 5 anos, dá 1 milhão e 800. A senha persecutória é tão grande que até atropela o bom uso da língua portuguesa e da capacidade de contar. Se o analfabetismo linguístico e matemático tem origem nas fontes ou na jornalista, nunca saberemos. Aí vem. Nas campanhas eleitorais de 2018, 2022 e 2022, o partido lançou um total de 442 candidatos, de acordo com a plataforma DivulgaCandi do TSE. 1 milhão e 800 mil resulta em meros 4.072 por candidato. Aí ele agora vai fazer um comparativo. Para efeito de cálculo, o então prefeito de São Paulo, Bruno Covas, que era candidato à reeleição em 2020, gastou 1.848.718,19 em materiais impressos na referida eleição. Mais 2 milhões e 200 em advogados, mais 10 milhões em produção de vídeos e mais 1 milhão e 800 mil em pesquisas eleitorais. Ou seja, em um único município, um único candidato, uma única eleição, se gastou mais em material impresso, em gráfica, do que o PCO
dos três pleitos.

citados, 2018, 2020 e 2022. Aí eu te pergunto uma coisa. Independente se você gosta do PCO, você odeia o PCO, qual é o sentido de fazer uma busca e operação em 2026 sobre possíveis desvios de dinheiro em 2022? Tu acha que vai ter o quê? Mensagens no celular durante 4 anos, aí precisa dessas mensagens, é algum papel de que assim 4 anos depois. Tu não acha que o lapso temporal é meio grande demais? Isso eu tô sendo bom, porque eu tô falando de 2022 e 2018, que foram 8 anos atrás. Aí tu vai fazer uma busca e apreensão. Será que não tem outros métodos, tipo quebra de sigilo bancário, fiscal? E tu vai lá, dá uma olhada, né? Usa o COAF, a Receita, né? Pra tentar ir rastrear o dinheiro. Pô, pra onde foi esse dinheiro, né? Ou às vezes fizeram e não acharam, né? E aí gerou mais dúvida e precisou. Mas é meio estranho essa busca e apreensão, né? A única coisa descoberta pela PF é que o serviço foi prestado e que o partido realiza campanhas extremamente espartanas. Ao invadir a casa de Rui, também descobriram que o companheiro vive uma vida simples, sem luxos, sem dinheiro guardado, mais humilde do que os agentes que invadiram sua casa no bairro de Jabaquara. Aí ele fala, para quem não conhece a cidade de São Paulo, trata-se de um bairro de classe média baixa e operária de São Paulo, com o companheiro morando a 10 minutos de caminhada da favela Alba em uma casa alugada. Então, assim, tá se investigando desvio, super desvio de dinheiro. A mesma Polícia Federal que falou pro Mendonça que o caso do Lulinha vai ficar para depois das eleições porque não tem efetivo. Não tem efetivo pro Lulinha. Mas para investigar um caso de 1 milhão e 800 mil, que para mim é de menor importância, que aconteceu de 2018 a 2022, tem gente para fazer busca e apreensão e tudo mais que for necessário. Num cara que mora de aluguel em Jabaquara. E eu acho que ele não tá errado quando ele disse, né, que os agentes da polícia, o salário do policial federal, acho que é muito maior, dá uma condição de vida um pouco melhor, né? Enfim, Rui ainda teve de apontar o fato que sua maior riqueza era sua biblioteca, algo que quem já esteve na sua residência pode confirmar. Os agentes decepcionados tiveram de se contentar em levar o celular e o passaporte, sem joias, sem bens preciosos ou qualquer coisa similar. Lembra da operação na casa do Jax Master? Tinha quanto só em dinheiro? Não era qualquer dinheiro. Não era em reais que tinha lá. A gente tá falando de euros, dólar, né? Na casa do Jax Master. A tática de invadir a casa dos perseguidos às 6 da manhã, arrombando as portas, também merece um comentário. A polícia faz isso para ser o mais próximo legalmente possível do que fazia o DOI-CODE. Após o fim do regime militar, a Constituição proibiu a invasão da casa dos cidadãos durante a noite. Então, os policiais hoje contentam-se em fazer o mais próximo possível disso. Rui e o partido denunciaram esta prática. Aí eles vêm, ó, contra Lula e outras pessoas, particularmente na ditatorial e legal Operação Lava Jato, também o fizeram no famigerado inquérito das fake news. Além de, é claro, durante a própria ditadura militar. Nesse ponto aqui, a história realmente prova que eles fizeram isso. Você pode discordar em todos os pontos. Ele fala, cara, não dá pra falar que eles são incoerentes. Eles, do mesmo jeito que defenderam o petismo, as medidas judiciais contra o bolsonarismo, em especial a de Alexandre de Moraes, eles sempre se colocaram veementemente contra. Não se trata apenas de um abuso de poder e perseguição flagrantes. Trata-se de um ato ridículo e digno de palhaços de circo. É evidente que montaram um show para a imprensa usando dinheiro público e o aparato policial. Tudo isso acontece enquanto juízes e ministros, como Dom Pedro III, ostentam relógios de luxo cujo valor de apenas... pode chegar a mais de R$500 mil. O Patek Philippe Nautilus do Dom Pedro III é uns 600 e poucos mil reais. 640, eu acho que o pessoal contou. A revista Veja relata que ele teria vários relógios desse porte, tendo aí relógios mais do que o companheiro Rui tem na vida. As esposas de pessoas como ele celebram contratos de dezenas de milhões com bancos e realizam viagens luxuosas com banqueiros e empresários. Estes andam com proteção da PF. Os que nada têm são assediados por ela. O grande capital e o imperialismo fizeram da República um verdadeiro bordel.
comprando parlamentares, juízes, promotores e burocratas para fazer o que bem entendem e sem nem esconder. Essa corte é desprovida de qualquer autoridade moral e política, quer acusar aqueles que sempre lutaram pelos direitos do povo de corrupção. É o cúmulo da hipocrisia. A operação acontece menos de 3 dias após o lançamento público da candidatura presidencial do partido, tendo Rui como candidato. Mostrando que o problema não é a impressão dos panfletos do PCO, mas calar quem se opõe à pilagem do Estado, da nação e da classe trabalhadora. E aqui, para mim, está o grande ponto. Dentro da esquerda, tirando a Nildorix, que já está pregando abertamente há um bom tempo, voto nulo, só tem o Ruizão, né? Que realmente bota o dedinho na ferida dia sim, dia também, toda a participação dele. Ele tá falando do Lula, ele tá falando do Haddad, tá falando do Jax Wagner, tá falando de todo mundo. Então, eu mesmo já falei pra vocês o seguinte, que quando você pega o bolsonarismo, você analisa ao longo dos anos, a turma que realmente quer atrapalhar e que conseguiu atrapalhar, e o atrapalhar que eu digo é a força de Bolsonaro, assim. O Bolsonaro foi acusado de tudo, pela Globo, pelo PT. Nunca nada aconteceu. Sabe? Sabe? Nunca ninguém não comprou nenhuma narrativa. Quando que Bolsonaro começa a sofrer um desgaste entre a sua própria base? Quando Nicolas, Pablo Marçal, Sabugosa e toda aquela turminha começam a aprontar na eleição de 2024. Aí, por conta dessa turma, começam a chamar Bolsonaro de frouxo, safado, vagabundo. Lembram disso? Quando a crítica vem da própria base, as pessoas olham e falam, peraí, bicho, é um cara de esquerda falando que o Lula tá aprontando. O tipo, né, pô, é o Nicolas falando que Bolsonaro é um vagabundo. Porque Nicolas falou que Bolsonaro é um vagabundo, né? Quando o Pablo Marçal postou o vídeo do Nicolas falando que ao redor do Nunes só tinha vagabundo e posta a imagem de Bolsonaro com o Nunes e o Nicolas deixa o joinha, confirmando. Nicolas chamou o Bolsonaro de vagabundo e varreram para debaixo do tapete isso, né? Pela união da direita. O copo de... Foi no vídeo daquele copo de veneno. Varre para debaixo do tapete. Tá lá no Atlas. Pega lá o Atlas da eleição, tá lá o print. No Instagram é mais difícil procurar por print, mas tá lá os prints. O PCO tem sido sistematicamente perseguido pela burguesia, pelos tribunais, pelos policiais, pelo imperialismo. Rui e outros campeiros são investigados por qual terror, racismo, ao defender a resistência palestina. Investigados por denunciarem, eles botam assim, né? Usa a palavra que acusam o Alfredo Garcia.

ao terror, racismo, ao defender a resistência palestina. Investigados por denunciarem, eles botam assim, né, eles usam a palavra que acusam o Alfredo Gaspar, mas enfim, a violação da Constituição por parte do Supremo e a perseguição judicial feita contra todos, tanto contra Lula quanto contra Bolsonaro. Aí depois reclama do lobby sionista, que apresentou mil coisas, porque eles defendem o Hamas, e aí eles também acusam a Israel de mil coisas. Mas pulando, ele diz o seguinte: nosso partido é um partido de princípios. Nenhum mais rampeiro analista nega isso. O partido defendeu a liberdade de César Batiti, de Lula, de Bolsonaro, de deputados presos como Dirceu e Daniel Silveira. Realmente, ele leva isso aí realmente a sério. Defendemos o direito de falar de comediantes e jornalistas, de amigos e inimigos. Quando é que isso virou um problema? Quando, numa eleição apertada, que o Lula está sofrendo desgaste cada vez mais, onde o PT vem dando o próximo passo na transformação do partido, onde todos aqueles quadros históricos mais identificados com aquela esquerda raiz foram escanteados, e o partido vem se tornando o novo PSDB, parceiro do Alckmin, né? O PSDB mesmo virou PSB. Mas mudou o que é o PT. Aí tem uma pessoa que está pela esquerda fazendo campanha contra e na boca miúda, na rádio P. Então, a discussão que já estava rolando era que o PCO iria direcionar para voto nulo. É um problema, né? Melhor calar uma pessoa dessa. Tentar afrontar para ver se... Ó, boca pio. Defendemos o direito de falar de... Enfim, comediante, jornalista, de amigos e inimigos. Um peso, uma medida. Princípios e doutrina política. Coerência e constância. A PF não invade a casa de quem não incomoda. De quem é a oposição consentida ao que está aí. A todos os cidadãos livres pensantes, a todos os partidos, organizações e pessoas que defendem os direitos democráticos individuais, fizemos um chamado. Repudiem em alto e bom som o que está sendo feito. Chamamos todos a se juntarem nessa luta ao lado do verdadeiro partido antissistema. Mas você vê, essa palavra, ela realmente tem um significado antissistema. Este é o problema, esta é a regra. Se você incomoda o sistema, você vai sofrer. Com críticas ao PT, PCO lança candidatura. 0,1% dos votos é 0,1% dos votos. Cada voto conta. Foi alvo da PF, né? Aí, tanto na esquerda quanto na direita, que o Grilo escreveu, ambos trouxeram um ponto, né, sobre essa história aí, que desvio de dinheiro. A Isadora fala assim, ó: eu vi o Rui trabalhando pelo PCO no dia seguinte à perda de sua filha, depois de meses de luta para conseguir um medicamento que nem ele nem sua família tinham condições financeiras de comprar. Mesmo que vendessem todos os seus bens para conseguir o medicamento, não conseguiriam, pois não possuem bens. E o Danilo comenta, eu lembrei disso agora. Se tivesse desvio de dinheiro, convenhamos, esse dinheiro teria usado para salvar a vida da própria filha, que precisava de uma medicação rara. O Grilo também fala sobre isso. Eu vou fingir que acredito que um tiozinho, do qual tenho diversas divergências e que até poucas semanas atrás estava pedindo ajuda por vaquinha para salvar a vida da própria filha, está enrolado com dinheiro de campanha. Me custa muito acreditar que se ele tivesse toda essa grana, não teria pago o tratamento da filha, que ele velou há pouco tempo. Vou também fingir que acredito que a busca e apreensão feita pela PF do Lula não foi pura perseguição contra quem denunciou o regime atual. Ideologia e diferenças à parte. Força, Ruizão. Pelo pouco que acompanho, sei que ele não baixará a cabeça para os perseguidores do atual regime. Aí, olha a data daquele tweet do meio, 6 de agosto. Várias coisas ainda não tinham acontecido. Candidatura do Aldo Rebelo impedida a mando do PT. O Rui critica o PT. Fala com setores mais à esquerda. O Aldo Rebelo também está deixando de forma clara que não apoiará o Lula e também faria críticas ao Lula. De frente do Rui, o Aldo sairia candidato por um partido muito mais estruturado. E o Aldo Rebelo possui um ecossistema muito mais amplo de críticas do que o Rui. Porque o Aldo Rebelo, como candidato, eu tenho certeza, teria o apoio do Ciro Gomes,

teria apoio de alguns youtubers. E aí? Qual o impacto do Aldo Rebelo com campanha na pista, mostrando uma via que diversos setores da centro-esquerda, do centro, né, pessoas que votam no Lula, até esquerda mesmo, poderiam olhar. Teria ou não teria impacto na campanha do Lula? Olha o gancho. Candidatura do Cabo Daciolo bloqueada, sabe-se lá o motivo. Também é uma figura que, desde a eleição de 2018, batia em Lula e Bolsonaro. Candidatura do Rui Costa Pimenta completamente silenciada dentro da própria esquerda. Estranho isso, né? Isso dia 6. Se você acha tudo isso coincidência, você não está prestando atenção. Aí ele voltou ontem. Postagem confirmada. Não só o cerco ao Rui aumentou, mas em paralelo, temos que somar o nome de Garotinho à lista de vítimas de Laufey. Você não precisa gostar de Garotinho. Você pode continuar odiando o Garotinho. Mas o Garotinho, além de ser o rival de Eduardo Paes, que é o candidato de Lula, segue rodando diversos locais, deixando claro que não votará no PT, votará no candidato conservador que chegar ao segundo turno. Tanto que foi o candidato pelo Partido Republicanos. E aí? O Garotinho conversa ou não conversa com os setores da esquerda, pelo seu histórico aí no trabalhismo, no brizolismo? Será que deixar o Garotinho falar é um problema? Deixar o Garotinho para os debates? Todo voto conta. Todo voto conta. Já no baixo escândalo do Marcola, Lulinha, Roberta Luxinger, Berger, Jax Master, economia em frangalhos, Flávio cada vez mais forte, ainda vai ter que jogar contra isso aqui? A justiça tem que fazer a parte dela. Ainda tem outro fator, né? Copeiro Garotinho é realmente arqui-inimigo de André Esteves, cujo sócio é irmão de Eduardo Paes. Aí você vê uma coisa curiosa. Falando de bens. Após 4 mandatos como prefeito, Paes declara patrimônio de 189 mil. Só isso. Pobre rapaz. Enquanto Douglas Rua soma 1,4 milhão. Aí tu vai olhar aqui, né? Patrimônio de 189 mil. 2 filhos estudando em Nova York. O pai dele, de Eduardo Paes, era um advogado bem sucedido que morreu há poucos anos. O irmão é banqueiro bilionário, sócio do Esteves, que é o Guilherme Paes. Como o nome sugere, Guilherme Paes é sócio do BTG, irmão do prefeito do Rio Eduardo Paes. Ainda que o político não esteja envolvido, o patrimônio da família já é considerável para a proposta da SAF do Fluminense. Em 2021, o empresário somava 2,95 bilhões, segundo o levantamento da Forbes. Eduardo Paes é de qual partido? PSD, do Kassab. Eu não é a cara do regime. Aí você vem para coroar. Quem é o candidato que o regime vem tentando impulsionar a todo custo dentro da terceira via? O cagado. Quem é que o cagado quer como ministro da Fazenda e é, neste exato momento, o seu guru econômico? Caiado indica que, se eleito, vai convidar Minho Fraga para comandar a Fazenda. A pessoa com quem eu mais converso hoje, que mais me orienta, é Arminio Fraga. Ele baliza hoje as minhas decisões, as minhas inquietações econômicas. Ele passou a ser uma referência que eu busco sempre para ele me orientar nessa área de economia. Regime, antirregime, sistema, antissistema, permitido, não permitido. Se é o início, se é o fim, ou se é um ciclo. Esse é o prisma que baliza as relações de poder no Brasil. Por isso que o Caiado está sendo impulsionado. Por isso que o Caiado tem apoio amplo de todos os lugares e locais diferentes. Não é difícil de entender o que está acontecendo nesse país. Não é difícil, porque Flávio Bolsonaro é alvo, é vidraça, é perseguido, é difamado. Não é difícil de entender porque Lula é o queridinho. Além do Arminio Fraga, o cagado quer chamar
O Lincoln Gaquia, aquele que é promotor lá em São Paulo há mais de 30 anos investigando o PCC. O PCC não para de crescer. Que escreveu o livro com Valfrido Vardi, amigo do Boulos, padrinho político econômico do Boulos, que abriu as portas da elite da sociedade para o Boulos. Advogado que assinou a peça da esquerda que o companheiro Toffoli derrubou lá umas mutinhas na Lava Jato, né? Bilionárias. E aí o cagado que é o Gaquia, que diverge quanto a classificar o PCC e o Comando Vermelho como terroristas. O Caiado é ou não é o principal nome do regime? Você já viu Lula falar do Caiado alguma vez? Você já viu Lula falar do Caiado alguma vez? Desde que essa campanha começou? Não é estranho isso? O Caiado jogado tão solto, nem críticas do Lula ele recebe? E aí você vê, né? Comando Vermelho cobrava 60 mil de pedágio para candidatos fazerem campanha no Ceará. E o Gaquia é contra classificar esses grupos como terroristas. O cagado gastou 621 mil nas redes, mas segue com o pior engajamento entre presidenciáveis. O diagnóstico é que cagado não enfrenta o problema de falta de exposição, porque ele está o tempo todo na imprensa, mas sim de eficiência, porque não cola. Não cola, o regime não está conseguindo. E aí quando o regime não consegue através da manipulação da informação, tem que partir para a truculência, para a operação, para a polícia, para a facada do Adélio. Qual é a figura mais pitoresca da direita brasileira nos dias atuais? O Pampers, cabeça de fralda. Primeiro turno é para votar no melhor candidato. Ele que defende o Armínio Fraga. Ele que defende o Caiado e o Zema. Que ambos. Será que isso não é uma coincidência? Ambos. Zema falou que defende que é o Armínio Fraga. Inclusive numa resposta do próprio cabeça de fralda. Não é estranho isso? Aí você corta. Falei que a gente ia voltar na história de sinalização de virtude. A coisa mais sem lógica que eu ando lendo é: ai, nossa, no primeiro turno vou votar no candidato que eu acredito. No segundo turno eu voto com nojinho no Flávio. Ou seja, o camarada sabe que o candidato dele não tem a menor chance, mas vai votar mesmo assim só para vender virtude na internet. Prova disso é o fato de expor isso nas redes sociais. Olha como eu sou limpinho e cheiroso. Qual a necessidade de falar que é limpinho e cheiroso? Para vender virtude. Sobre os defensores da tese aceleracionista do melhor votar no Lula pro Brasil afundar de vez, metade já tá lascado, já tá tão lascado, que se o país afundar de vez, não vai fazer diferença. 30% defende isso para atrair like. 19% não sabe o que é, mas fala porque parece ser legal. E 1% talvez realmente não sinta os efeitos, mas não deixa de ser menos arrombado por conta disso. O Loen diz: papinho de primeiro turno, meu voto é ideológico. Quer que o Lula ganhe no primeiro turno, o meu voto sempre será pra irritar a comunada vermelha dos infernos. Tá R$70 um quilo de carne, pai. Já acabou a ideologia faz muito tempo, agora é guerra. Você vai ficar com quem vende virtude? Você vai ficar ao lado do regime? Não é difícil de entender o que tá acontecendo. Todas aquelas pessoas foram perseguidas em algum momento. Dom Pedro, Isabel, Zé Bonifácio, Enéas, Olavo, Bolsonaro. A expressão que eu coloquei. O que está acontecendo ontem? Foram diversas operações diferentes, eventos diferentes, que todos têm o mesmo objetivo. Silenciar quem atrapalha. Remover quem atrapalha do jogo. E quem é a peça que atrapalha no presente momento? O principal problema é ele, Flávio Bolsonaro. É melhor se cuidar, viu? Fica andando por aí de boca aberta, não, pode te pegar. Aí você fala, tá, o que é que tem a ver aqui o Hugo Motta com o Flávio Bolsonaro? Eu estava zen esses dias, né? Tava de boa na minha. Vamos focar no Lula. Mas tem uma galera que realmente quer atrapalhar a eleição do Flávio a todo custo. Hugo Motta declarou apoio à reeleição de Lula.
após aquele acordão do próprio Lula com o Ciro Nogueira, revelado pelo Estadão. Tá ali a fala, né?